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0: Lil Nas X, Panini. Estás na Cidade FM. Bom dia, este é o Acorda, são 7 da manhã.
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0: Terça-feira, 16 de junho de 2026. Eu sou Artur Simões, comigo Pedro Góias e Joana Miranda. Malta, vamos a isso.
2: Oh yeah!

0: dia, como estamos?
1: Estamos muito bem, Arthur. Olha, grande som por trás.
0: Assistimos todos ao nascimento de...
2: Milagre!
0: Olha, um grande abraço para o meu amigo Ricardo Barras, que ontem comentou esse jogo.
2: Teve a locutar?
0: Teve a locutar,
1: ah,
0: sim, senhora. Com muita qualidade e muito brilho. Agora, primeira lenda do Mundial, ou não?
2: Sim, sim.
1: É o vozinho.
0: Já toda a gente sabe a história. Começou a jogar aos 25, profissionalmente,
1: sim,
0: não
1: acho
0: é?
1: Que sim, acho que sim.
0: Tem 40 anos.
1: Tem 40 anos. Jogava no Desportivo de Chaves, aqui em Portugal, e de repente tinha 40 mil seguidores no Instagram e agora tenho 3 milhões.
0: Pronto, yeah, já está.
2: Às vezes o Prime é mesmo aos 40.
1: É.
2: Eu cada vez tenho visto mais isso. Quando tu começas aos 20, 40 é o teu Prime. Portanto, se tens menos de 40 anos, calma.
0: E se tens mais?
2: Tasca. Olha, azar o teu. Já fostes.
0: A história de Cabo Verde é toda ela impressionante. Para já empatou com um dos favoritos.
1: Yeah, com uma das melhores seleções do mundo, que é a Espanha.
2: Yeah.
0: E as histórias nunca mais acabam.
1: E está boa gente por Cabo Verde. É impressionante.
0: Não, é impressionante.
1: Sim, eu adoro ver.
2: Eu acho que também está muita gente por Cabo Verde pelo ódio que têm aos espanhóis. Mas pronto.
1: Não, e porque é fixe. Imagina os países que falam todos português estão.
2: Sim,
1: portanto,
2: sim.
1: Nós,
2: sim.
1: Brasil, estamos todos, não é?
2: Yeah.
0: A Lusosfera, sim.
1: Sim, a Lusosfera está toda por Cabo Verde.
2: E depois.
1: Epá, e é boeda difícil não estás por um clube, tipo, por uma equipa mais pequena.
2: Sim.
1: Tipo,
2: sim.
1: No Mundial é muito mais difícil.
0: Absolutamente, sim. Vais sempre muito torcer pelo, pelo underdog. Chamado underdog. Yeah. Eles tinham assim. Eu quero dizer que é a defesa central, acho eu, que foi recrutado pelo LinkedIn.
1: Ah, sim, é verdade. Sim, sim, sim, sim, sim.
0: Esta seleção estava a lançar, vá lá,
2: vagas
0: no LinkedIn para comprar a equipa.
1: Pá, isto é impressionante.
2: Muito fixe.
1: É impressionante.
0: E portanto, quando dizem aquela, bem, nunca será só futebol, vocês não percebem, é muito maior do que.
2: É verdade.
1: Mas é um bocado.
0: É que o Lukaku entrou
1: Lukaku.
0: Ontem, em 20 segundos marcou. O que é que se passa?
1: O
0: que é que se passa? Isto é um inter-turmas. Isto acontece no inter-turmas, não é? No maior palco de futebol do mundo.
2: Eu sinto que futebol não é só futebol quando estamos em mundial. Ou em
1: não, é aí que
2: se. Vocês sabem que eu não ligo nada, mas de repente estamos em mundial e estou toda excitada.
1: Mas é que é mesmo muito fixe. Porque de repente, dois que jogam na mesma equipa e um. Pronto, foram convocados para a mesma equipa. Imagina de Cabo Verde. Cabo Verde tem o Jovem Cabral que já jogou no Sporting e tudo mais, mas tem malta que nunca sequer jogou na Europa e joga em clubes mesmo muito maus. Yeah. E de repente eles estão a jogar na mesma equipe e estão num bonding e são tipo, são irmãos do mesmo clube e nós estamos a lutar por uma nação.
0: É o grande nivelador, não é? É incrível.
1: É bem bonito.
0: É o futebol! E eu acorda. Estamos contigo até às 11. Bom dia!
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0: E começamos
4: com Taylor Swift.
2: Este também está a ser o melhor mundial a nível de beleza. Pronto, vou só deixar esta. Posso deixar o meu tanque?
0: Não, está bem, está bem, está bem.

0: Bravo Jam, sozinho. Estás na Cidade FM. Bem-vindo.
1: Olá.
0: Ao Game das 7.
2: O prof ontem veio a terapia de segunda.
0: É verdade?
1: Ah, pois foi.
0: Primeiro convidado deste regresso do podcast de Kiko Isotto.
1: É tão estranho vê-lo a existir.
0: Como assim? O prof Jam?
1: Tipo, sim, o prof Jam eu acho que é das poucas pessoas em Portugal que ainda mantém aquela aura de artista misterioso.
2: Por acaso é verdade. Uh-huh.
1: Então é mesmo estranho vê-lo só a ser uma pessoa. Eu não consigo imaginar a beber um iogurte e ficar com bigodes de leite, estás a ver?
2: Sim.
0: Ele ia muitas vezes a um restaurante no meu bairro, porque o pai dele vive lá. E,
1: ele falou desse restaurante de uma música. É,
0: exatamente.
1: É música.
2: Ok.
0: Yeah. Eu comentei com o dono do restaurante e ele, o Mário.
1: Sim,
0: claro.
1: O Mário Petrinho.
0: Sim, para si é o Mário. Nunca seria o senhor prof Jam. Senhor Jam, vai querer mais batatas?
1: Ai, se eu morrer!
0: Senhor Jam!
1: Senhor Jam!
0: Senhor Jam, sobremesa!
1: Eu não estava à espera!
0: Foi muito bom. Ora bem, quem é que temos aqui no nosso 911-911-908? Temos as altas patentes do.
1: Acorda!
0: Do Gangue das 7. Sim, do Acorda. Bom dia, Rita! Bom dia!
3: Gangue das 7, bom dia, Cidade FM!
0: Rui,
2: como
0: Simões.
2: É que é?
3: Pedro Gomes, Joana Miranda, bom dia, canto eu, Rui dos Olivais! Um será lá a trabalhar e mais um dia de calor, não é?
0: Vamos a isso.
3: Uma boa emissão para vocês e tudo bom, miúdos.
0: Coragem.
1: Eu acho que o nosso ouvinte continua a chamar-te Pedro Góis.
2: Pedro Góis? Ah, é bem possível.
1: Eu acho que sim.
0: Queres ir ao VAR? Podemos ir ao VAR. Deixa eu ver.
3: Chete, bom dia, Cidade FM. Arthur Simões. Pedro Góis, Joana Miranda. Bom dia.
0: Não é bem.
2: Okay. Ele tem intenção, mas não consegue ainda.
0: Exato. Iago.
4: Bom dia, Cidade. Como é que é? Está tudo? Por aqui já vai uma hora de trabalho.
2: Rijo.
4: A dar no duro, a partir pedra.
0: Bora!
1: Quer chegar a pedra?
2: Sempre tive curiosidade: o Iago tem um H no início ou não tem?
0: Tem.
2: Ah, ok.
0: H-Y.
2: Uau!
0: Já, exótico!
2: Ah, muito mais pausado.
0: Né?
1: Hey, Iago!
0: 911-908 WhatsApp da Cidade FM. Diz: olá. Diz adeus. Diz-nos se viste o jogo de ontem. Um dos jogos de ontem.
2: Uhum.
0: Se viste as defesas épicas, míticas, da vozinha! Para já, as vozinhas que ouves? São dos vizinhos. É pá, tinha de ser. Ah, Joana, tinha de ser.
1: Sim, sim.
2: É uma ponte, é normal. O Arthur trabalha em rádio.
0: Estava aqui,
1: sim,
0: né?
1: Sim.
0: Ah, vocês não, né?
1: Entertainer!
0: Casar é para esquecer. Vamos a isso. Bom dia!

0: Soundtracks. Golden, estás na Cidade FM, bom dia. Bem-vindo à terça-feira. Este é o Acorda. Eu sou Artur Simões, comigo Pedro Góias, Joana Miranda. E tu, que és um herói. Ou uma heroína, por estares de pé a estas horas absurdas.
1: E para além de heroína, és melhor que os outros.
0: Ah, não, sim. Essa é a parte mais
1: importante. Aquelas pessoas que acordam às 10.
0: Já.
1: Yeah. Yes.
2: Já nem falo com essas pessoas, deixa-te de falar.
1: Eu também.
2: Deixa-te de contacto.
1: É raríssimo.
0: Mas já passa metade do dia a dormir.
2: Sim, é tipo, desculpa lá, vais fazer alguma coisa hoje ou como é que é? 9:30 da manhã na cama, está bem.
0: Yeah, acordam às 10, mandam mensagem para o grupo a dizer bom dia, boa tarde. Bom dia, Cidade FM, nunca mais chega 17 de julho. Eu quero férias. Acho que falta
1: um mês.
0: Falta um bocadinho.
2: Ah, umzinho. Umzinho passa rápido.
0: Acordar a semana todos os dias às 6 da manhã não está fácil, já agora vocês são incríveis. Beijinhos.
2: Obrigado.
0: Um beijinho. E depois pergunta, do nada, vocês já viram uma cabra com dois padrões?
2: Como assim?
0: Não? Uma cabra com dois padrões, como assim? Uma cabra?
1: Castanha e branca, por exemplo.
2: Ah, ok.
0: Sim.
2: Tipo, olha, malhada?
0: É, parece, olha, ela enviou-nos um vídeo, eu posso colocar no canal de WhatsApp do Acorda.
1: Até uma cabrinha?
0: Sim.
1: Fofa.
0: Até a metade parece uma cabra e daí para a frente parece outra. Parece
2: um okapi.
0: Duas cabras. Sim.
1: Um okapi. Já não me lembrava dos okapis.
0: Já chute. Temos um WhatsApp composto. Boa disposição logo pela manhã. Adoro. Obrigada. Diz a Rosária. Olá, Rosária. Bom dia. E bom dia também. Para a Sónia. Olá, Sónia.
3: Bom dia, meus queridos.
0: Ai.
3: Uma boa terça-feira. Hoje joga a seleção francesa. Hoje temos o Olise e o Charqui a marcar golos para a gente. Beijinhos.
0: Ah, é? Hoje é Allez le Bleu, Allez?
1: Allez le Bleu, Allez. Eu adoro
2: Senegal.
1: Essa música.
0: Com o Senegal.
2: Com o Senegal. Vem dois gosses.
1: Ai, eu lembro-me sempre daquele jogo do Senegal em que até as toalhas roubaram.
2: Ah, sim.
1: Coitados.
0: Olá, Carla. Bom dia. Bom dia, Aires. E bom dia a todos. Hoje, no Acorda, vamos estar a avaliar berros. Vai ser um bocado isso, não é? Eu não sei se já deram por isso, Pedro e Joana. Os olhos mais atentos aqui no estúdio já repararam que... Como é que eu ia dizer? O estúdio está todo forrado a show me the money. Malta, isto aqui...
1: Obrigada a todos os que foram envolvidos neste trabalho. Está mesmo muito fixe.
0: É assim, está um bom trabalho.
2: Está de facto
0: carpintaria.
2: Um bom trabalho.
0: Sim, senhora.
1: Está
0: um
1: mesmo muito fixe.
0: O meu pai diz que é nos detalhes que se repara um bom trabalho de um carpinteiro. E
1: okay. Tem uma graça porque o Artur mal chegou de manhã. Nós estávamos aqui os dois, ele assim, pá! Isto é contraplacado.
2: Olha, não, partiram os paredes e fizeram nos.
0: Olha, isto é parede falsa.
2: Está-me a gerar.
0: E daqui a pouco já elaboramos, mas aqui então nós, se quiseres enviar o teu melhor berro de show me the money para o nosso 911-911-938, já te explicamos para que é que precisamos dele.
2: Sente-te livre.
1: Nós vamos avaliar.
0: Vamos avaliar, exatamente. Meus raios de sol, vocês são a minha companhia de segunda a sábado. Vocês são a minha alegria.
1: E domingo?
0: Cláudia. Epá, domingo, olha, domingo, tira o dia domingo, também, claro. Não é?
1: Pois, ok.
0: Que é o senhor descansou, a Cláudia também merece. Estamos contigo até às 11, já a seguir ao som de Stateside, Pink Pinterest com Zara Larsson. Para já arrancamos ao som de Ariana Grande. Já não havia estado há algum tempo também. Um throwback. Para começares o dia, chama-se Thank You Next. Toca aqui agora, só se quiser.

0: Montagem câmara lenta. Estás na Cidade FM, bom dia. Este é o Acorda. E hoje estou a olhar aqui
1: em teu redor.
0: Hoje estamos 100% em modo Show Me The Money. A verdade é essa. O Show Me The Money regressa na sexta-feira e carrega consigo um prémio de 40 mil euros em cartão.
1: É mesmo uma carroça cheia de moedas.
0: É uma carroça cheia de moedas, sim. Não conseguiram tocar em notas.
1: Vais ter que
0: está bem
1: assim.
0: Carregado. O que é que nós estamos a avaliar hoje? E vai ser ao longo da manhã. Queremos ouvir o melhor berro, o maior berro de Show Me The Money. E por acaso agora às 7 vai ser interessante, porque pode ser para muitas pessoas o primeiro berro do dia. Para muitas pessoas a primeira... Sim, Joana?
2: Eu gostava que fosse... eu sei que é só o grito Show Me The Money, mas que tivesse um bocadinho de musicalidade.
0: Ah,
1: sim, eu gosto disso.
2: Show Me The Money!
1: Oh, Show Me The Money!
0: Isso é com o Filipe. Ouvindo o Filipe, ele aproveita qualquer chance para...
2: Canta lá, eu nunca te vi cantar.
0: Eu estou sempre a cantar, Joana.
1: Podes cantar Show Me The Money?
0: Show Me The Money!
1: Mas tu estás sempre meio tipo...
0: Show me the money.
1: Num bar estranho e escuro, não é?
2: Eu faço um beijo. Eu faço um beijo com as suas botas texanas.
0: Show me the money.
1: The money.
0: Show me the money.
2: Ele tem uma dívida para pagar o banco que fugiu.
0: Show me the money. Por favor, deixem-me sair deste casino. Show me the money. Portanto, o teu melhor berro de Show Me The Money para o nosso 911-911-978. O júri depois avalia. Até lá. Música, álcool e prazer. DJ Telecom Bad Gang. Já a seguir também vem em Talvez Você Precise de Mim.
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0: Talvez você precise de mim.
1: Vai que talvez você precise de mim. Estás na Cidade FM, bom dia. Este é o Acorda. Eu sou o Arthur Simões, comigo Show Me The Money.
2: Contigo Show Me The Money também é verdade. Show Me The Money.
1: Pronto, e duas vozes na minha cabeça, chamadas Pedro Góias e Joana Miranda. Hoje estamos a avaliar os teus berros de Show Me The Money. E eu vou propor o seguinte, malta.
2: Ok.
1: O objetivo é colocarmos aqui uma fasquia.
2: Boa.
1: Portanto, a primeira voz evidentemente vai colocar essa fasquia. E depois a partir daí vamos avaliar todas as vozes em relação à número 1.
2: Boa, se é cima para baixo.
1: Pronto. Exatamente.
2: E vamos definindo.
1: Então.
2: És bom júri, tu?
1: Não, muito obrigado. Vamos começar com a Bruna. Olá, Bruna.
3: Show Me The Money.
4: Isto parecia a Dory do Nemo.
2: Parecia um bocado.
4: A falar baleias.
5: Olá. Show Me The Money.
2: Show demasiado longo.
1: Mas obrigado. A Bruna foi deixa-me ver. Yeah. Foi a Bruna que deu o primeiro passo aqui no nosso WhatsApp.
2: É um bom início.
1: É sempre um bom início, sim.
2: Mas não foi mal.
1: A fasquia está aqui.
2: Sim.
1: Todos os próximos Show Me The Money serão comparados com este. Bom dia, Carol.
6: Bom dia, meus queridinhos da Cidade FM.
1: Ai.
6: Olha, eu vou fazer um gritozito aqui.
2: Gritinho.
6: Ao estilo do grito que eu faço na minha aula de boxe, tá bom?
1: Ok, perfeito.
6: Então lá vai. Show Me The Money!
2: Ok, subiu.
6: Pra vocês, meus queridos, beijinhos.
4: Isto foi super intenso.
1: Não, isto foi super science, foi o que foi.
2: Foi.
1: Ok, então.
2: Foi de guerra.
1: Foi de guerra.
2: O final. Portanto, o show ainda foi mais ou menos, mas o Me The Money. Man. Yeah. Como é que se chama?
1: Bruna, lamento, mas
4: a
1: Carol.
4: Veio com raiva.
2: A Carol. Não, a Carol.
4: Ah,
2: foi.
4: A Carol veio com raiva.
1: A Carol veio com raiva, lá está. É a Berros Box.
4: Eu adoro ver mulheres com raiva, não sei.
2: Tirou o trono à Bruna, portanto.
1: Mostra-nos o teu melhor, o teu maior Show Me The Money. 911-911-958, WhatsApp da Cidade FM. Queremos berros, queremos música. Aliás, até podes inventar um bocado. Se quiseres, são Show Me The Money.
2: Yeah.
1: Lá está. Nós aqui premiamos a criatividade.
2: Show Me The Money.
1: Por exemplo, isto lá está. É um exemplo de um berro que não ganharia.
4: Yeah.
2: Pois é.
4: Se tivesse mais pujança.
2: Pois.
1: Daqui a pouco, Magazine. Com Mariana Serrano.
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1: Bom dia, Mariana Serrano.
2: Bom dia.
1: Lindo. Magazine. Música para os meus ouvidos.
2: Começam hoje os exames nacionais com as provas de português do 12º ano e Economia A do 11º. Pela primeira vez, todas as provas vão ser digitalizadas. Mais de 160 mil alunos estão inscritos nesta primeira fase dos exames nacionais do ensino secundário. No Mundial, o Irão e a Nova Zelândia empataram a 2 golos no

0: jogo do grupo G para o mesmo grupo. Também houve empate entre Bélgica e Egito, mas a um golo. Para o grupo H, também terminou empatado a um golo a partida entre Arábia Saudita e Uruguai. Empate também no Espanha-Cabo Verde, mas aqui sem golos. Hoje há dois jogos, ambos para o grupo I. França defronta Senegal às 8 da noite. Às 11 da noite, Iraque joga frente à Noruega. Ainda sobre este campeonato do mundo, um jogador de Cabo Verde foi contratado por LinkedIn. E quase perdeu a convocatória. Roberto Pico Lopes, nascido e criado em Dublin, recebeu em 2018 uma mensagem do então técnico Rui Águas. Quando o treinador descobriu que tinha ascendência cabo-verdiana, quis mostrar que tinha interesse e tentou juntar este jogador para defender a seleção nacional de Cabo Verde. O problema é que a mensagem estava em português e o jogador considerou que era uma tentativa de burla. Passados uns meses, a Federação Cabo-Verdiana insistiu e Roberto acabou por se juntar à seleção em 2019. Mas isto, não ignorem mensagens no LinkedIn. Testem, cuidado com as burlas, mas...
1: Sim.
0: Não sabem, se calhar seríamos um jogador qualquer. Yeah. Será que fazem isso cá?
2: Eu estou a pensar. O Pedro foi convocado, mas não
1: respondeu. Sim, só que eu não via tempo.
3: Yeah. Eu acho que tenho de utilizar o meu. O meu LinkedIn não é atualizado desde 2015.
0: Aí,
3: se calhar estás a ajudar, mensagem. É? Boa tarde, nós somos a Ferrari. Descobrimos que és 33% italiano. Queres conduzir um carro? Quem sabe? Quem sabe? Se calhar tens uma mensagem da BBC, da Al Jazeera também. Não sei, Mariana.
0: Não sei, temos de começar a controlar isto.
3: Yeah, espreita o LinkedIn. É o conselho de hoje da Magazine. Obrigado, Mariana.
0: Sempre um gosto, volto já.
3: E até já. Summer, come back to France. Toca já a seguir. Para já, Missy Miles, Slow J.G. Sun, esta chama-se Champions League, toca aqui agora na tua cidade FM. 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Vamos a isso.

0: Somber, Back to Friends. Estás na Cidade FM, bom dia, este é o Acorda. Uma coisa hilariante a acontecer aqui no estúdio. A Joana tem um pequeno espelho de mesa e o estúdio foi completamente revestido com placas de Show Me The Money. O espelho é guardado num pequeno vidro aqui no estúdio. Onde é que ficou o espelho? Por trás das placas.
1: Sim, é que imagina.
0: 8 da manhã na Cidade FM, este é o Acorda.
1: Olha, não calarás uma mulher neste estúdio.
2: Ah, aqui dentro nunca.
1: Aqui dentro nunca.
0: Não.
1: Mas o que é que eu ia dizer? Então, eu parece aquelas coisas que tu às vezes vês em memes, tipo de pintarem uma parede com os insetos ainda lá.
2: Yeah. Sim.
1: Basicamente, nós temos um parapeito com uma janela que tinha uma folha com um número de telefone e o meu espelho de mesa, onde eu costumo usar para me maquilhar de manhã. Pá, e eles fecham as paredes com as coisas lá dentro.
0: Yeah. Sabes qual é a melhor parte? É que do outro lado há uma pequena janela.
1: Um vidro.
0: Yeah, através da qual é possível ver que o teu espelho está entalado. Portanto,
2: mas é que é só o mesmo entalado.
1: Quem é que vai fechar uma parede com objetos lá dentro?
0: A minha proposta é eu e o Pedro que nós sejamos o teu espelho. Portanto, maquilhas-te e nós dizemos: olha,
2: mais para a esquerda, direita.
0: Estás a ficar giro.
1: Olha, não há nada pior do que ter um irmão a dizer o que é que está certo ou errado no teu aspecto.
0: Mas já meteste maquilhagem. Não, é que não parece que tens maquilhagem. Neste momento eu nunca diria que tens maquilhagem, estás natural.
2: Ou estás com a bochecha bem roxa.
0: Quando as miúdas estão naturais é quando eu mais curto, porque vocês pintam-se boémio.
1: O meu irmão no outro dia, ao meu pai, já não me lembro.
0: Sim.
1: Que eu maquilhei-me. Eu odeio estar maquilhada ao pé do meu pai ou do meu irmão. Eles viram-se para mim: estás com um boé pó na cara. Pó!
0: É
2: teria pó.
0: É pó, é tudo pó.
1: Pá, estás com um bué pó
0: na
1: cara.
0: Sim. Bom, Joana, posso ir para, sei lá, lá para...

0: Deus, Porto Sol, estás na Cidade FM. Bom dia, este é o Acorda. Hoje estamos à procura do derradeiro berro de Show Me The Money. 911-911-978 é o WhatsApp da Cidade FM. E quem diz berro, diz, sei lá, diz canto também, se quiseres cantar. Sussurro, se quiseres ser criativo.
1: Grito tribal, se quiseres.
0: Absolutamente. 911-911-978 é o WhatsApp da Cidade FM. A fasquia está aqui.
2: Baixa.
3: Show Me The Money!
0: Baixa, Joana!
2: Que loucura! Estava a brincar.
0: E digo já, os ouvintes estão. Estão a puxar aqui uns coninhos da cartola que eu não estava à espera. Bom, vamos por partes. Paulinho, bom dia.
4: Show me the money.
0: Ok, pronto.
1: Ok.
0: É só isso.
4: Show me the money.
1: Make cartoon.
0: Make cartoon, não é?
1: Make cartoon, sim.
0: Não, não passa Carol.
1: Não passa Carol. Sou-te.
5: Show me the money.
0: Pronto,
1: gostei.
0: Aqui a Catarina recorre àquela tática típica de berrar sem berrar.
6: Quer fazer assim?
1: E arranhou a garganta.
6: Onde a coruja dorme?
1: Eu acho que Carolina continua no topo.
0: Não, mas Carol é difícil bater, lá está. Seria sempre. Ora bem, quem temos aqui?
7: Malta, preparem os ouvidos.
0: Okay. Yeah, vamos a isso.
7: Que vai começar.
1: Dá-lhe.
0: Ui, calma, peraí.
7: Show me the money!
0: Ok, ok.
2: Fiquei com medo.
1: Yeah, então isso, acho que isso é o efeito. Isso é bacana.
0: Então temos um. Temos
1: para
0: temos
1: mim
0: um
1: temos novo vencedor.
7: Show me the money!
0: Epá, não, yeah.
1: Scary, yeah.
2: Não, ele com uma espada.
1: Só mais vai.
0: No início parece um vilão de anime. Também.
7: Yeah. Malta, preparem os ouvidos. Porque vai começar.
8: Eu vou fazer o meu ataque especial.
7: Show me the money.
6: Oh, yeah,
0: ok.
1: Vou lançar o último.
0: Olha, sim, senhora. Iago, parabéns. Estabeleceste a nova fasquia. Se bem que. Pá, a malta está.
9: Bom dia, cidade.
0: Está a impressionar.
9: Vamos lá, terça-feira,
0: Miguel.
9: Muita energia.
0: Bora isso.
9: Muito prazer. E a todos os ouvintes, tenham um bom começo de dia. Aqui vai. Show me the money, show me the money. Show me the money, show me the money. Show me the money, show me the money.
1: Eu não acredito.
9: Show me the what? Show me the money! Ok, Deus.
0: Epá, o que é que fazemos com isto agora?
2: Eu sou a tua arcar.
0: O que é que fazemos com isto?
1: Olha, que
9: show me the money, show me the money. Show me the money, show me the money. Show me the money, show me the money. Show me the what? Show me the money.
2: Claro, não és uma baddie.
9: Ok, Deus.
2: Não és uma baddie em Miami. Calma.
0: Já agora, novamente, isto é um homem sério.
1: Olha, subiu fasquia.
0: É, não é?
1: Subiu.

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0: Drop Dead! Olívia Rodrigues, estás na Cidade FM, bom dia. Boa terça-feira, este é o Acorda. Eu sou Artur Simões, comigo Pedro Góias e Joana Miranda. E sim, eu estou a ver os teus Show Me The Money a aparecer aqui no nosso 911-911-908. Já fazemos mais uma ronda de avaliações. Para já, ontem, minha Nossa Senhora, assistimos ao nascimento de uma lenda.
1: Oi, que lenda.
0: Vozinha, guarda-redes da Seleção Nacional de Cabo Verde, transformou aquela baliza numa muralha. Os espanhóis podiam tentar. É a bola por cima, é a bola por baixo, é a bola renta, é a bola posta. Eles não conseguiram meter uma bola lá dentro. O que é impressionante.
1: É muito impressionante.
2: Mas ele também é gigantone.
0: Não, para ser guarda-redes, à partida tens de ter.
1: Tem umas mãos, Jesus.
0: A baliza é maior, acredita. Uma coisa que aconteceu também, um fenómeno, foi o crescimento deste homem no Instagram. Portanto, eu não sei quantos seguidores é que ele tinha no início.
1: Ele tinha 42 mil, se não me engano.
0: 42 mil?
1: E poucos mil.
0: Tem 5.8 milhões neste momento.
2: Sabes que houve uma repórter brasileira que foi falar com ele e disse, visto em direto, ele tinha acabado de sair do jogo e perguntou-lhe, quantos seguidores é que achas que tem agora? E ele disse, apá, sei lá, 1 milhão. E ela, não. Não, ele disse meio milhão. Ele disse, não, tens 2,5 milhões. E mostrou-lhe e ele ficou tipo,
0: o homem já estava tão assoberbado por tantas emoções diferentes. Aquilo é um coquetel de emoções que nós não conseguimos compreender. E depois ainda mais essa.
2: Ele bem querido, ele disse, espero que não rebentem com o meu Instagram.
1: Pois foi.
2: Espero que não me mandem abaixo.
1: Espero que não mandem abaixo o meu Instagram.
0: Vozinha! E a questão é, quem é que tu achas que merece também um bocadinho de luzes da ribalta? Quem é que merece ser famoso? 911-911-908 é o WhatsApp da Cidade FM. Pode ser um amigo teu. Pode ser, sei lá, um artista que esteja agora a começar. Pode ser um gajo do teu bairro, literalmente. Quem é que merece 5.8 milhões de seguidores? Olha, a Rita diz, eu. Está bem, Rita?
2: Porquê?
1: Porquê? Pá, eu trouxe um nome que é um dos meus melhores amigos, é o Ricardo. Pá, o Ricardo ele anda no técnico e é daquelas pessoas que têm um Instagram tipo com 120 seguidores, estás a ver?
0: Perfeito.
1: É só teus amigos.
0: Ótimo.
1: Pá, mas o conteúdo dele é hilariante. Ele mete stories tipo, malta, hoje fui pesquisar porque é que o Ubuntu existe e estive a ver. E são 3 stories a explicar porque é que o Ubuntu existe. E é tão genuíno e é tão sincero. Tipo, eu adoro o meme de morte. Tipo, ele tem bué da graça. Ninguém o conhece, obviamente, não é? Tipo, ele está na vida dele normal. É o rapaz que tomou uma dose exagerada de creatina.
0: Boa, boa.
1: E depois ficou cheio de sede e bebia 7 litros de água por dia.
0: É isso. Ok,
1: tipo,
0: sim.
1: Pá, e ele é uma personagem tão gigante. Tipo, é impressionante. Ele no nosso grupo de amigos é a referência. Pronto, ele é tipo o engraçado, estás a ver? Quando estás a olhar para alguém e essa pessoa tem graça,
2: sim,
1: é ele.
2: Sim.
1: Pá, eu adorava que as pessoas às vezes sentissem um bocadinho da graça do Ricardo, percebes? Eu adorava que ele tivesse seguidores.
0: Mas acho que essas aí são mais bonitas por serem protegidas também.
1: Eu também acho isso.
0: Se ele soubesse subir-lhe à cabeça.
1: Pois
2: sim,
1: é.
2: Sim.
1: É que nem a subir-lhe à cabeça, ele ficava tonto. Começava tipo, é pá, eu agora não sei se me meto ou não.
0: Tadinho,
1: é,
2: sim, pá. Sim.
1: E agora ele mete tudo.
0: Quanto é que ele consumia de creatina já agora por dia?
1: Então, ele só pode tomar 5 e ele tomava 10 vezes mais, portanto era 50 mais ou menos.
0: Ele tomava 50 gramas de creatina por dia.
1: 50,
0: pronto, vou só deixar. Não faças, obviamente.
1: Não faças. Também só durou uma semana até ele perceber.
0: Absolutamente. Tu percebes rápido esse tipo de coisas. Quem é que tornavas famoso?
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0: Vamos ouvir as tuas respostas mais daqui a pouco. Para já, BTS!
4: Swam.
0: Toca aqui agora.
4: Swam.
0: Só se quiseres, bom dia.

0: Khalid. Estás na Cidade FM, bom dia, este é o Acorde, eu sou Arthur Simões, comigo Pedro Góias e Joana Miranda. Quem é que tornavas famoso? Ou famosa? 911-911-978 é o WhatsApp da Cidade FM e é assim, se calhar, há bocado. Eu coloquei esta pergunta de outra forma, perguntei, olha, quem é que merece 5.8 milhões de seguidores? Ah. Qual número de seguidores tem neste momento? O Vozinha, a não ser que tenhas chegado já aos 5.9, 6, não sei.
1: Já deve ter chegado.
0: Da seleção de Cabo Verde. E portanto, como tal, recebemos respostas do género, malta. Quem merece é o Carlos Contente. O humorista. É assim, o Carlos Contente já é...
2: Ele já tem imensos seguidores.
0: Já tem muitos seguidores, Pedro.
1: Pois já.
0: Carlos Contente abriu para Carlos Coutinho Vilhena. No campo pequeno.
1: Ah, tem 47. É o número que tinha mais ou menos Vozinho.
0: Disseram, Ryder. Respeita a banca. O Ryder é conhecido. Epá,
1: é
0: já
1: conhecido,
0: o
1: primo
0: Ryder também. Agora, o Tel Mendes remodelações.
2: Ah, o Tel Mendes remodelações, sim.
1: Agora
2: parece.
1: Estamos a falar. Querem ver?
0: Mensagem da Maria: Tel Mendes remodelações, pois com ele acabam as vossas preocupações.
2: Ei, é muito bom. Epá, com o slogan e tudo.
0: Por exemplo, eu estou preocupado com as alterações climáticas. Será que o Tel Mendes remodelações consegue. Não é? Consegue acabar com essa preocupação? Estou preocupado com a inflação. Achas que.
1: Acho que aí já não mexe futuro.
0: Não,
2: pois. Pois eu acho que é só um vídeo dele casas.
1: Acho que é só casas.
0: Bom dia, pessoal, que o vosso dia seja incrível. Chamo-me Andy L e acho que quem deveria ficar famosa era eu. Mas okay.
1: Porquê?
0: Qual é o teu talento?
2: Qual é o...
1: É? Há pessoas que só gostavam de ser famosas por ser, não é?
0: Sabem quem é que eu tornava famosa se pudesse?
2: Não serve para nada.
0: A nossa Ritinha.
1: Ah,
0: a Rita tem de ser famosa. Nós já falámos muitas vezes da Rita. Damos sempre exemplos daquilo que a Rita é capaz de fazer.
2: Vai ser uma favorita de Portugal caso descubram a sua personalidade.
1: Pois é.
0: É, não é? Yeah. A Rita num Taskmaster.
1: Mas eu tenho um bocado de medo porque as pessoas sentem-se muito à vontade com a Rita e a gente sente que pode gozar com a Rita. E uma coisa são 3 ou 4 pessoas, outra coisa é um país.
0: Porque tens razão. Se bem que nós não facilitamos também, não é? Nós
1: pegámos
0: na Rita, metemos lá aqui e olha, agora vais ligar em direto à Joana Marques para pedir os teus 35€ que lhe enviaste sem querer de volta. Portanto, mas acho que é mais uma de tu, eu posso brincar com a minha irmã, mas tu não podes.
1: Ah, sim, é isso.
0: Mas podes.
1: Como é que podes?
2: As pessoas iam gostar dela, não iam gozar.
0: Vão gostar dela.
2: É como o Marco, é como o Bruno Nogueira e o Melo com o Marco.
0: Sim.
2: O Felipe Melo.
0: Exato.
2: Toda eles gostam, mas toda a gente goza. Mas toda a gente gosta.
0: Sim.
2: Toda a gente gosta dele.
0: É a nossa Ritinha. Se não
2: Rita,
0: conheces...
2: por acaso, é um bocado o Marco.
0: Talvez um bocadinho. Não concordo.
2: Não, não tentei.
0: Lá está. Se queres perceber, há um vídeo já no há vários, mas o último Instagram da Cidade FM em que explicamos a história toda que envolve
2: e
0: Rita
2: aparece.
0: E Joana Marques.
2: Ela aparece também na Tour Académica?
0: Sim, exato. Lá está. Ela merece ser famosa. Eu não acredito. Eu fui apanhar pelo Ray outra vez.
1: Ele traiu-te?
0: O Ray traiu-me.
1: Não.
0: Eu penso que vamos àqueles anúncios de.
2: Compro
0: um novo carro. 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Respeito, olha aqui. 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Está o Ray a olhar para mim tipo: Arthur, olha, agora é a minha vez.
1: Então pronto.
0: Ray. É porque reúne tudo aquilo que o teu coração possa desejar.
2: É lá,
0: no mesmo lugar.
2: Estou
0: a tremer, Joana. Porque o Ray. Ray é sério.
1: É verdade.
0: Música, podcast, rádio.
1: A nossa.
0: Está tudo aqui. A nossa quê?
1: Rádio e o nosso podcast.
0: Pois, sim, faz sentido.
1: Tudo a puxar a brasa à nossa sardinha.
0: A plataforma de áudio que nós promovemos alberga os nossos conteúdos. Escreve-se R-A-Y-O, é o Rayo. E com o Rayo está tudo aqui. Agora sim, de Rayo passamos para... Ray!
1: Esta deram, foi uma pontada.
0: Por acaso, muito obrigado, sim. Aos deuses da rádio. Esta chama-se Where's My Husband, Jaskier Karol G, em Ciente, seu barco conhecido.
1: Tengas.
0: Tudo isso e muito mais aqui na tua Cidade FM, só se quiseres.

0: Jovens Numerado, vizinho, estás na Cidade FM, boa viagem.
1: Boa terça-feira também, já a seguir vamos à Magazine com Mariana Serrano.
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5: Bom dia, Mariana Serrano.
6: Bom dia.
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6: Estão prestes a começar os exames nacionais do ensino secundário. Estão marcados para as 9:30 da manhã, com mais de 81 mil alunos a fazer o exame de português. É o mais concorrido, por ser o único obrigatório para concluir o ensino secundário. Às 2 da tarde, mais de 17 mil pessoas vão fazer a prova de economia. A reforma laboral volta hoje a ser debatida entre André Ventura e Luís Montenegro. Será o último encontro antes do diploma ser discutido em plenário na Assembleia da República depois de amanhã. O líder do Chega insistiu ontem na necessidade de um compromisso escrito sobre a descida da idade da reforma. A estreia da Turquia no Mundial de 2026 contra a Austrália em Vancouver, no Canadá, começou com uma reviravolta. Na Turquia, centenas de adeptos acordaram de madrugada e foram até um parque público acompanhar num ecrã gigante o regresso da seleção à competição. Só que, em vez da transmissão oficial, surgiu

0: um jogo de e-futebol, o antigo PES, durante 2 minutos. Ninguém percebeu muito bem o que é que se estava a passar. Jogadores virtuais corriam no relevado até que se aperceberam e voltaram para o jogo.
1: E o futebol é lindo, eu tenho de tirar o chapéu nesta.
2: É absurdo.
1: Mariana, muito obrigado.
0: E até já.
1: E até já.
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0: Rutónio, Interstellar, estás na Cidade FM, boa viagem. Este é o Acorda, estamos contigo até às 11. Atenção que a partir das 9 temos mais um bilhete duplo para dar para nós a live. Fica desse lado, Jaskir, Show Me Love, Wizzy MC.
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0: Taylor Swift, do Farroupilha, estás na Cidade FM. Bom dia, este é o Acorda. Estamos, relembro, a recolher o melhor, ou melhor, à procura do melhor berro de Show Me The Money de Portugal. E neste momento a fasquia vai aqui.
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0: Ele também fez um reggaeton.
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2: Show me the what?
1: Ei, Deus.
2: O melhor deste áudio, o melhor deste reggaeton, é que nós não estávamos à espera. Ele estava muito mortinho, ele estava...
0: Ah, olá, pronto, cidade, meu nome é Rui, tenho 47 anos, sou engenheiro.
2: E estou aqui em casa e o meu show me the money de hoje é...
0: E de repente...
2: Cá vai.
1: Show me the money, show me the money.
0: Yeah. Show me. Novamente, um homem de família.
3: Que ele disse, show me the money.
0: Show me the money.
1: Show me the money. Show me the money.
0: Que é prova de que...
1: Show me the money.
2: O homem que entrega IRS, paga as suas contas, provavelmente tem filhos.
0: O mesmo pode ser dito sobre a Carol.
4: Show me the money!
0: Portanto, é mais ou menos assim que está o cenário hoje. 911-911-908 é o WhatsApp da Cidade FM. Vamos avaliá-los mais daqui a pouco. Para já, Ordinary, de Alex Warren. Já a seguir, Mussolo. DJ Malvado, só se quiseres. Bom dia.
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1: Casar é para esquecer, vizinho, estás na Cidade FM. Bom dia, boa viagem, eu sou o Artur Simões, comigo Pedro Góis, Joana Miranda e agora Alexandre Silva, do Porto. Olá, Alexandre.
2: Olá.
3: Olá, tudo bem?
1: Ei, tudo bem?
4: Como é que é?
1: Posso tratar-te por Alex? Já somos amigos que chego após a nossa conversa de 30 segundos.
3: Claro.
1: Ok, Alex, então
3: tem
1: é assim. Eu não sei se tu costumas ouvir o Acorda. Podes ser honesto.
3: Sim, sim. Confesso que andava assim um bocado desligado, okay, não é? da cidade, e foi até esse passatempo que me trouxe novamente à cidade. E estou a gostar.
2: Boa.
4: É isso mesmo.
1: Esta malta quer
2: brincos.
1: A malta quer brincos.
3: Sem dúvida.
1: Obrigado. Olha, calhou bem. Voltaste numa altura muito boa. Temos aqui um bilhete duplo para nós a live. Já praticamente com o teu nome escrito. Agora lá está. Eu não sei se ouviste os últimos.
3: Ouvi.
1: Pronto, nós estamos a fingir que isto é um concurso muito, muito, muito, muito difícil, ok?
3: Exatamente.
1: Pronto. Então vamos
4: ainda podes errar.
1: É sempre possível errar.
4: Quem sabe? Vamos ver.
3: Vamos ver.
1: A garimpa é tanta que eu nem tenho aqui um efeito sonoro para quando eles falham. Só tenho para a vitória. Mas quem sabe? Então é assim. Alex, vamos ouvir duas músicas. Uma delas é dos Florence and the Machine. O teu objetivo é adivinhar qual é qual, ok?
3: Ok.
1: Vamos então ouvir a número 1. Será que é fora? Parece assim meio folk e meio.
3: Pois.
1: Não, se calhar. Vamos ouvir a número 2. Ok, Alex.
3: Parece-me que a voz da Florence é a segunda música.
4: Anda, Alex.
2: Parabéns.
3: Obrigado.
1: Ela podia ter, sei lá, fumado 7 maços de tabaco neste dia, não é? Mas às vezes pode acontecer.
3: Boa, Alex.
1: Parabéns, obrigado, parabéns por alinhares.
3: Obrigadíssima.
1: Ganhaste um bilhete duplo, portanto, quem é que vais levar contigo?
3: Ainda não sei se é a minha esposa, eventualmente.
1: É sempre a esposa.
3: À partida será ela.
4: Boa, faz bem. Bom date.
3: Não, ela é capaz de me pôr fora de casa, pensando assim.
4: Ah, então não penso levar outra pessoa, é melhor.
1: Sim. Acho que é esposa.
3: Claro.
1: Alex, parabéns e diverte.
3: Está. Obrigadíssima e continuação, então.
1: Tchau, Alex. Isto não é a malta que era Borliu.
4: Claro.
1: Quer Borlixos.
2: Borliu.
4: Quer Borliu.
2: Já dizia outro.
1: Lá vai o Alex, todo feliz.
4: Faz bem.
1: Ao nós alive. E nós, vamos à música. The Weeknd com Sacrifice. Toca já a seguir também Hendrix em Golden. É só se quiseres. Boa viagem. Boa terça-feira.
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0: Leva tudo, Calema com Dilcinho. Estás na Cidade FM, bom dia, este é o Acorda. És capaz de já ter visto nas stories da Cidade FM aquilo que fizeram com o nosso estúdio. Portanto, temos aqui uma roupagem de Show Me The Money.
1: Pois temos.
0: Show Me The Money, Show Me The Money, Show Me The Money. Está em todas as paredes, está em todos os lados. Estamos em modo Show Me The Money hoje. Porquê? Porque o Show Me The Money regressa na sexta-feira com um prémio de 40 mil euros em cartão.
1: É muito dinheiro.
0: É muito dinheiro. As regras, já sabes. Enviar SMS com a palavra vencer para o 68900 custa 1,5€ mais IVA quando o telemóvel tocar. Na sexta-feira, entre as 2 e as 3 da tarde, é atender, dizer Show Me The Money e Pima, ganhaste 40 mil euros.
1: Yeah. Diz agora, como são.
0: Sim. Estamos a ensaiar. Nós queremos o melhor berro de Show Me The Money que tu consigas enviar, ok? 911-911-908 é o WhatsApp da Cidade FM. Agora, eu recordo, a Fasquia está aqui no Miguel.
2: Show me the money.
0: Temos muitos candidatos para ouvir já a seguir.
2: Show me the what? Show me the money!
0: O show me the what?
3: É, o show me the what deu um sócio.
0: Não é? Ah, completamente. Temos uns quantos. Junto ao teu 911-911-908, é o WhatsApp da Cidade FM. Vamos ouvi-los já a seguir. Sim, Joana?
3: Desculpem dizer sócio, mas é que eu agora pensei se eu tivesse dito molho e era mesmo estranho.
0: Não, era.
3: Isto dá molho à música.
0: Já, não dá bem. Sim. Picante, talvez.
3: Não,
0: perfume.
1: Picante, eu gosto.
3: Pá, quando dizem vamos apimentar as coisas, okay, primeiro, do
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2: Pedro Sampaio, feiticeira faz feitiço, nós fazemos o corda, a Mariana Serrano faz a Magazine. Bom dia, Mariana!
3: Bom dia!
4: Magazine.
3: Bom dia outra vez e agora sim, 5 distritos vão estar hoje sob aviso amarelo. São Bragança, Viseu, Guarda, Vila Real e Castelo Branco. Em causa a previsão de chuva, que pode ser forte e acompanhada de granizo e trovoada. O aviso começa ao meio-dia, aliás, termina às 9 da noite. Mas amanhã, estes mesmos 5 distritos voltam a estar sob aviso. O Governo quer que os centros de saúde estejam equipados para rastrear cancros até ao final do ano. Segundo o Diário de Notícias, vão ser usadas verbas do PRR para equipar as unidades que ainda não têm o material. A Unidade Local de Saúde do Algarve e a do Estuário do Tejo vão ser os projetos piloto. A Seleção Nacional faz hoje o último treino antes da estreia no Mundial de Futebol. O treino está agendado para as 3 da tarde, hora de Portugal Continental. Depois a comitiva vai viajar para Houston, nos Estados Unidos, onde defronta a República Democrática do Congo amanhã às 6 da tarde. Ainda hoje, Roberto Martínez e um jogador vão fazer uma antevisão desta partida.
2: Obrigado, Mariana.
3: Sempre um gosto.
2: É assim, não sei se já ouviste dizer, mas amanhã vai haver uma iniciativa muito gira, não é? Vão juntar
3: dizer
2: as rádios todas. Sim, na cidade do futebol e tal.
3: Vocês não me convidaram?
2: Mariana?
5: Como é que vai ser?
3: Mas eu fui convidada por outras pessoas.
2: Não, eu estou a convidar-te agora!
6: Mariana,

0: Então,
1: Mariana, estou a fazer um convite.
2: Bem, a orquestra.
0: Quem é que te convidou?
3: Quem é que me convidou? A minha chefe.
0: Ah, foi, a tua chefe. Ah,
3: então é válido. Mas queres fazer outra vez? E eu fiz que me esqueci.
1: Sim, pode ser.
0: Okay. Sim, sim. Pronto, Mariana, amanhã vai haver uma coisa muito gira. Vamos juntar várias rádios na cidade do futebol. Para
3: a
0: apoiar
3: sério?
0: A seleção.
3: Yeah.
0: Sim, sim, sim.
3: Muito.
0: Repara, não é só a Cidade FM, é 80 comercial.
1: Não, do outro grupo aqui, também.
0: Do outro grupo também. Uhum. Portanto, Renascença.
3: É sério?
0: E eu gostava muito que viesses connosco. Para esse momento único.
3: Convosco a convidar, eu não posso dizer que não.
1: Boa!
4: Yes! Obrigada!
0: Sim, então amanhã contamos contigo?
3: Contam, sim, senhor.
0: Vamos fazer aquele que não foi feito. Não, o que ainda não foi feito.
1: O que ainda não foi feito.
0: Espera aí, mal cumprido. Sai, Mariana, vai-te embora, não vamos fazer isto.

0: Tópica, Adoro, estás na Cidade FM. Bom dia, este é o Acorda. Estamos... Isto não bate certo com a minha voz, não é? Estamos no Acorda. Pum, pão, pão, pão. Estamos a avaliar Show Me The Money's. Queremos ouvir os teus melhores berros, as tuas melhores músicas, os teus melhores Show Me The Money. Temos uns quantos aqui no nosso 911-911-908, WhatsApp da Cidade FM. Vamos ouvir o Nuno. Olá, Nuno.
1: Show me the money.
0: The money. Ok. Como é que é? Ultrapassa o o ouvinte que há bocado fez um reggaeton?
2: Show me the money, show me the money.
3: Eu acho que não.
0: Nem é que, não,
3: é,
0: não.
3: Pelo fator surpresa, é que o áudio não foi construído para me dar a entender que, que vinha aí um reggaeton, percebes?
0: Ok, ok.
4: E eu sinto
3: normal.
4: Que é assim meio patusco.
0: Então, e se for noutra.
4: Eu gosto do patusco.
0: Se for noutra língua.
5: Bom dia, meninos.
0: Hi.
5: Tenho aqui a Carolina e o Lourenço que vão dizer Show Me the Money em japonês.
6: Okane yo misete.
0: Sugoi!
4: Eu
0: gostei. Lindo, não é?
3: Boa ideia.
0: Mas
3: boa ideia.
0: O único motivo pelo qual eu não posso considerar é estar em japonês. Imagina, atendem na sexta-feira.
4: Mas não
0: em vez de dizer Show Me the Money.
3: Não dá.
0: Em vez de dizer Show Me the Money, dizem.
6: Okane yo misete.
0: Não funciona, Joana.
4: Eu acho que devia contar.
3: Mas a Vera Fernandes já vai funcionar.
0: Exatamente.
4: Tem que aprender mais línguas então.
0: São 40. Tu irias entender, não é? São 40 mil euros em jogo, não podemos arriscar.
3: Pois é.
0: Não podemos aceitar não em. Nem em português.
4: Eles
0: dizem
4: que têm idade.
0: Pois é, também há essa.
3: Legítimo.
0: Pronto, mas muito obrigado, gostei muito. Diogo!
7: Bom dia, cidade!
0: Bora!
3: Como é que é?
7: Tenho o meu Show Me the Money especial.
3: Dá-nos.
7: Show Me the Money!
0: Nunca mais!
3: Diogo, promete-me, não faz mais isto em rádio, se faz favor.
0: Nossa
3: Diogo.
0: Senhora, eu nem sei o que é que posso fazer com isto. Pá.
3: Podes bloquear.
4: Aquele áudio que nós mandamos aos nossos amigos quando eles estão num funeral.
0: Malta, Diogo, bem. Olha, acabei de receber a mensagem, está
4: cancelado.
0: Pronto,
4: fomos todos despedidos.
0: Não, perdemos todos 40 mil euros.
3: Diogo, deves tu 40 mil euros à Vera Fernandes.
0: Completamente. E a seleção foi desqualificada. Perdemos o Mundial, Diogo. Espero que estejas contente. Enfim.
3: A Torre de Belém está a desabar. Neste momento.
4: Pá, como é que alguém tem coragem?
3: Mais uma vez.
4: Não! Como é que alguém tem coragem para dar isto para a rádio? Isto tem imensa graça.
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0: Pá, eu todos os dias acordo às 5 da manhã e nunca sei o que é que vou ouvir.
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0: Já são 10, eu quero ir para casa, mano. Não, estou a brincar, estou aqui com o
4: Deixa-me ver a cara dele.
0: É pá, tem mesmo.

0: Napa, deslocado. Estás na Cidade FM. Bom dia, este é o Acorda. Hoje estivemos a avaliar, a julgar, a ouvir os teus melhores Show Me The Moneys. Recebemos muitos aqui no nosso 911-911-978. Há bocado, quase que a operação foi abandonada, na verdade. Não sei se me atrevo a voltar a reproduzir aquilo que... Não, está bem, olha que se lixo. O Diogo enviou-nos esta.
1: Bom dia, cidade. Eu tenho o meu Show Me The Money especial.
0: Bem, garimpa do homem. Nós não sabemos mesmo no que é que começávamos a meter, não é?
1: Show Me The Money.
0: Não, não, ok.
2: Meu Deus do céu.
0: Por favor, não faças isto à Vera, ok?
2: Eu nunca mais.
0: Pronto.
2: Nem a ninguém.
0: A fasquia continua elevada, mas temos mais uns quantos para ouvir. Bom dia!
3: Show me the money!
0: Cá está, isto é um berro. É um berro sólido, lá está.
2: Eu se gritasse assim agora desmaiavas.
0: Não.
4: Ah, eu levantei-me a correr, deu-me uma tontura e imagina gritar.
0: Não inventou muito, entregou, berrou e foi à sua vida. Lá está. É o caso também da Letícia. Olá!
5: Show me the money!
4: Que horror.
2: Olha que eu gostei.
0: Sim, faz-te lembrar a tua casa, não é?
2: Já, yeah, tive o que eu estava à procura.
0: Temos esta... Vá lá. Esta versão do João. Bom dia, João.
6: Ora, bom dia. Então eu vou tentar fazer aqui um Show Me The Money especial para vocês.
4: Ok.
6: Show Me The Money. Show
0: Epa.
6: Me The Money.
0: Pá.
6: Show Me The Money.
2: Atual.
6: Show me the money.
0: Como assim atual? Yeah, o Windows é uma cena agora, sim.
2: Vamos cantar o Win nos últimos 4 anos, que andaram quantas vezes o Win.
4: Sim,
2: está calada. É o dia a dia.
4: Pá,
2: realmente.
0: O Alfredo de Keilo vem cá à Cidade FM, por acaso.
4: Olha o
0: Moisés, vamos ouvir o Moisés. Olha o Moisés, olá.
7: Bom dia para todos. Meu nome é Moisés e hoje eu vou mandar uma chamada de Show Me The Money. Com uma versão locução brasileira.
2: Boa.
7: Com vocês, Show Me The Money!
2: Brasil!
0: Ok, gostei muito também.
2: Muito bom.
0: O Filipe, vocês conhecem o Filipe?
4: O nosso cantor de ópera.
0: Nosso cantor de ópera, ele disse há bocado: malta, se quiserem, posso tentar fazer uma música. E depois posso gravar. E agora tenho aqui. Malta, eu tenho um áudio de 30 segundos, ok? E vamos fechar com este.
2: Acho que compensa.
0: Ainda não ouvi, está verdinho. Vamos a isso.
8: 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Quem ganhar vai levar 40 mil euros.
2: Ele está na berma.
8: Então envia a palavra vencer para 68.900. É só 1,5€ mais IVA, o que acrescenta mais uns cêntimos. Então na sexta-feira vai voltar o Show Me The Money.
0: Epá, malta, vá lá.
2: Tem
0: que
2: ser,
0: pessoal.
2: Tem que ser, querido.
0: Pessoal. Está bem que ele não chegou àquela nota das hand trucks.
2: Ah, mesmo assim. E olha,
0: Joana,
2: e é um aroma mais evoque que acrescenta uns cêntimos.
4: Foi tão intenso.
2: Boa, bom.
4: Mas eu fico um bocado assustada com a intensidade às vezes.
0: Como assim?
4: Foi muito.
0: É pá, Joana, nós
2: tipo, gritas Show Me The Money, as pessoas gritam Show Me The Money, nós tipo.
4: Ai,
2: não sei se gostaram.
0: Tipo, pode ser mais tipo.
2: Sei lá, tipo. Capa J. Tipo.
0: Pode ser tipo KJ.
2: Sei, tipo, está muito alto.
0: Tipo, Show Me The Money. Sabes assim, mais tranquilo.

0: Somber, Back to Friends, estás na Cidade FM, boa viagem! E uma ótima terça-feira, daqui a pouco vamos jogar à Link Edificadora. Tu já conheces a Link Edificadora? Pegamos numa profissão qualquer, pescador, carteiro, seja o que for, passámo-la pela Link Edificadora e depois partilhamos aquilo que saiu, uma versão muito mais complicada, digna de LinkedIn. O objetivo é adivinhar a que profissão é que corresponde, Joana.
1: Mas hoje, futebol.
2: Hoje, versão de futebol.
0: Versão de esporto.
2: Desporto. Desporto, ok. Desporto, boa.
0: E eu tenho aqui uma muito, muito específica. Portanto, vai haver violência física neste estúdio. Junta-te a nós já a seguir na Link Edificadora.

0: Boizinhos, pôr do sol, estás na Cidade FM, boa viagem, daqui a pouco o Prof. Jam em Sozinho, também do Olipa com Aaron Give. Vamos jogar. Oh, mãe ou não, mãe? Não, perdão, lá está. Ok, ok, malta, malta.
1: Tens razão.
0: Vamos jogar à Link Edificadora. Já não jogamos ao mãe ou não, mãe, há quase duas semanas. Tenho saudades.
1: Também eu.
2: Mami.
0: Ora bem, é uma Link Edificadora edição desporto, portanto, profissões relacionadas com o desporto. Vários desportos, não só futebol, necessariamente. Lá está, eu tenho uma fácil, tenho uma extremamente difícil.
1: Eu tenho as minhas duas, eu sinto que são mais ou menos fáceis.
0: Ah, ok, ok. Vamos começar. Pela Joana!
2: Boa. Ok. Especialista em curadoria de conteúdo competitivo e narrativas de performance.
1: Espera aí. Especialista.
0: Opa, vai, é jornalista desportivo. Pois, ok.
1: Bem, aquele...
0: então vá.
1: Bem, olha, eu tenho certeza que o Arthur ouviu 50% das palavras e mesmo assim acertou.
0: Yeah. Já agora podes jogar connosco através do nosso WhatsApp 911-911-908.
1: Podes jogar connosco se a Joana não fizer disto, não é?
0: Sim, se eu deixar.
1: Sim.
0: Pedro.
1: Então, eu tenho aqui comigo um mapeador de ativos subvalorizados com
0: um olhar.
2: Var.
0: Um olhar, não é? Ok. Pá, malta.
1: É um olhar. Já agora posso acabar a frase?
0: Sim.
1: Mapeador de ativos subvalorizados com potencial de maturação.
0: Pois assim é difícil.
1: Boa, Artur. Muitos parabéns.
0: Mas a minha é fácil também, portanto, lá está. É uma ronda só para as pessoas perceberem do que é que se trata.
1: Boa, boa, é uma ronda teste. Boa,
0: teste.
1: Claro que sim.
0: Coordenador de otimização de superfícies críticas de alto desempenho.
1: Pera lá, pera.
0: Não.
2: Coach.
0: Não.
1: Criador. Não. Desculpa, coordenador.
0: Coordenador de otimização de superfícies críticas de alto desempenho. Não.
1: Ah, não, é. Cuida dos relevados.
0: É, exatamente. Pronto.
1: Superfícies físicas de alto desempenho, sim.
0: Lá está. A Link Edificadora é isto.
1: Pronto, agora já fizemos a nossa ronda a brincar. Muito fácil.
0: Vamos começar com as rondas a sério. Joana, tens mais uma?
2: Ai, tenho.
0: Chuta.
2: Então, opa, mas eu acho que vocês vão acertar.
0: Temos 10 segundos.
2: Especialista em gestão operacional.
0: É um treinador.
2: De equipamentos em contexto competitivo.
0: Ah.
1: Será um. Roupeiro?
2: Não.
0: Ah, não é?
2: Não.
1: Ah, calma.
2: Especialista em gestão operacional de equipamentos em contexto competitivo. Ou seja,
1: assistente balneário?
2: Em contexto competitivo.
1: Em contexto competitivo.
2: Uau, ok.
0: Não, final, roupeiro.
1: Equipamentos. Dos equipamentos em contexto competitivo.
0: Ok.
2: No contexto competitivo, que equipamentos é que há?
0: Como assim? Que equipamentos
1: é que há? Ah, eu apanho bolas!
2: Não é bem.
1: Ok, ok.
2: É a mesma parte, mas ao contrário.
0: É o bolas apanha. É o quê?
1: É o atira-bolas.
0: Eu não, como assim?
1: Ela diz é a mesma coisa, mas ao contrário, ela tira bolas, não a apanha. É, em vez de ser o que apanha, é o que atira a bola para dentro.
0: É,
1: do
0: menino que atira a bola para dentro.
1: Sim,
0: do campo.
1: Sim.
0: Muitas vezes é a mesma pessoa.
2: Especialista em gestão operacional de equipamentos não. Em contexto competitivo.
1: Okay.
0: Eles não apanham a bola, depois passam outra pessoa para atirar.
2: Sim.
0: É o mesmo. Não, está bem, ok, ok. Sim, não, okay, okay.
2: Esta foi mais desafiante.
1: Foi.
0: Sim.
2: Eu pensava que vocês iam acertar logo.
0: Olha, o que vamos fazer é o seguinte: eu vou passar aqui algumas músicas, ok? Vamos ouvir para o Jam a seguir, vamos ouvir do Olipa para já e daqui a pouco voltamos.
1: Eu vou cozinhar a mais difícil de todas.
0: Vamos a isso, com rondas a sério da Link Edificadora. Do Olipa para já! 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

0: Prof Jam, sozinho estás na Cidade FM. Bom dia, este é o Acorda. Já a seguir vamos jogar contigo à Link Edificadora. E agora é sério.
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0: Ok! Cidade FM, Acorda, Link Edificadora, agora, a sério. Eu tenho aqui uma que é absurda. Tenho tanta confiança nesta que vou deixar para o fim. Portanto, okay. Pedro, Joana...
10: Eu vou primeiro.
0: Dá-lhe.
10: Então, eu tenho aqui comigo um arquiteto de protocolos de sustentação para contextos muito exigentes.
7: Pode ser é o fisioterapeuta. É
10: não.
7: O... Não?
10: Não, não? Não.
0: Podes repetir?
10: É um arquiteto de protocolos de sustentação para contextos, exigentes.
0: É o dietista. É o senhor que...
10: É, tá esperto, sim.
0: Estou perto?
10: Sim.
0: É o cozinheiro que viaja com as equipas?
10: Não, tem um nome específico, tu sabes o nome.
0: Chefe?
10: Não.
0: Tem um nome específico. Ah, nutricionista.
10: Yeah, nutricionista específico.
7: Ah. Ok.
0: Foi a Joana já agora.
7: Pois eu disse.
0: Não, esta Joana. Não, esta. Não, a Joana ouvinte. Ah, disseste nutricionista?
10: A Joana não disse, ela está a mentir.
7: Eu pensei. Olha,
10: eu pensei. Eu pensei é do Lucas.
0: Parabéns à ouvinte Joana.
7: Eu também vos estou a ouvir, mas sim. O meu é gestão de risco desportivo.
10: É o paramédico da equipa.
7: Eu tive que ser vaga, senão vocês vão.
0: É que isso não nos dá nada.
7: Eu sei.
10: Gestor de risco.
7: Ok, então vá.
0: Que é um árbitro?
7: Ele defende. E gere o risco.
0: Guarda-redes, disseram aqui.
10: Vocês também estão muito bons, pá.
0: Bolas. Assim não dá, pá. Ok, malta, eu tenho aqui uma. Eu vou
10: posso
0: tirar
10: fazer mais uma se a tua é muito complicada?
0: É pá, sim, podes, vá.
10: Ok,
0: vá.
10: Então.
0: Só tens mais
10: facilitador de alinhamento coletivo em contextos de elevada escala.
7: É a pessoa que faz a coreografia das cheerleaders.
0: Sim. Não. É o chefe de claque.
10: Não.
0: Não?
10: Facilitador em alinhamento coletivo em contextos de elevada escala, mas vocês não estão longe.
7: É o dono da claque?
10: Não.
7: Não.
0: Não, mas tem a ver com claques.
10: Mais ou menos, sim, pode ter.
0: Pode ter.
10: Facilitador em alinhamento coletivo em contextos de elevada escala.
7: Okay. Ah, é a pessoa que leva dos bilhetes, que leva as pessoas aos bancos?
10: Não.
0: Precisamos da tua ajuda. 911-911-978, WhatsApp da Cidade FM. Mas não é líder de claque, é o quê?
10: É muito perto do líder de claque.
0: Que
10: mas
0: é
10: não
0: é, perto
10: não
0: de
10: é um
0: claque.
10: Líder de claque.
7: Ah, é
0: mascote.
7: O...
10: Não.
0: Não.
7: É aqueles que tocam instrumentos.
10: Não, não, não, não. Não.
0: Não.
10: Não.
0: Que é
7: cheerleader.
10: Não.
0: Maestro, dizem aqui.
10: Não.
0: Oh, meu.
10: Ele okay. Parece que faz um papel de maestro, mas não é isso. É um facilitador de alinhamento coletivo em contextos de elevada escala.
0: Speaker.
10: É o speaker.
0: É o speaker.
10: Yes.
0: Ok.
7: Eu não sei o que é isso.
10: Então está no estádio, é quem grita o golo e está 2-1.
0: Hoje somos 39 mil adeptos. Façam barulho. Não, okay. Nunca foste a um jogo?
7: Já.
0: Estavas com os fones. Estavas a ouvir
7: yeah,
0: track.
7: Yeah.
0: Bom, ok. Malta, agora que são eles.
10: Agora vamos a mais.
0: Não
10: difícil.
0: Temos assim tanto tempo com isso. Arquiteto de inteligência atmosférica para sistemas competitivos de precisão.
10: Faz o teto
7: corta
10: do estádio.
7: Relvas.
0: Perdão, um cada vez.
10: A Joana disse corta relvas. Errado. E disse que fazia o teto do estádio.
0: Errado também, sim.
10: Ok.
0: Senhora, confirme.
7: Constrói as balizas.
0: Não. Isto é um arquiteto de inteligência atmosférica para sistemas competitivos de precisão. 911-911-908 é o WhatsApp da Cidade FM. Que profissão é esta?
10: Atmosférica para sistemas.
0: Vá, disseram aqui, não é?
10: Inteligência atmosférica.
0: Uhum. Olha, se acertares, eu pago-te um café. Eu, Arthur Simões, não Cidade FM, ok? Isto não é um passatempo.
10: É um passatempo exclusivamente do Arthur.
0: Não querem entrar em problemas com o Legal por prometer um prémio.
10: Isto não tem a ver com futebol, eu acho. Isto tem a ver com outro desporto. Não me parece mesmo que seja do futebol. Corrijo-me se estiver errado.
0: Está certo, ok.
10: Está certo? Ok.
7: Então pera, mais um?
0: É um arquiteto de inteligência atmosférica para sistemas competitivos de precisão.
7: Competitivos de precisão.
10: É um atirador de
7: não. Shooting.
10: É, na Fórmula 1 há uma pessoa que decide se as condições estão reunidas para se fazer corrida ou não.
7: É das boxes. É os tipos que estão nas boxes.
10: Não, é uma pessoa que trabalha mesmo na FIA.
7: Achas que eu sei isso?
10: Eu não sei o nome também, mas é basicamente. Pá, isto tem um nome. Eu sei que existe
7: Arthur.
10: Um nome. Eles falam imensas vezes. Vou ligar ao não sei quê. Vou falar com não sei quem. É o.
0: Então a pessoa que analisa o tempo, quem é?
7: Um meteorologista.
0: E neste caso, numa competição de Fórmula 1, onde é que ele está?
10: É um meteorologista da pista?
0: É mais ou menos isso, é um meteorologista de competição automóvel.
10: Bora!
0: Está certo, sim, senhora.
10: Olha, era muito complicada.
7: Nós não temos tempo para mais uma. Eu acho que temos. Essa é divertida.
0: Ok, só tens um minuto mesmo.
7: Especialista em branding pessoal e suporte estratégico a talento desportivo.
0: É um mental coach.
7: Não!
10: Branding pessoal. É só ser media manager do...
7: Não, ela é especialista em branding.
0: É uma WAG. É uma... Okay.
7: É a mulher do futebolista. É especialista em branding pessoal e suporte estratégico do talento desportivo.
10: Boa, muito boa.
0: Esposa de atleta não é uma profissão.
7: É sim.
0: É uma carreira?
7: É.
10: Há algumas que sim.
7: É sim, senhora. Ai, não, o trabalho que aquilo dá.
10: Qual é o nome técnico desse trabalho?
7: Sim.
10: Eu sei o nome técnico, mas é um bocadinho feio.
0: Qual é o código Circe desse...
7: Não, é o WEG.
0: Wives and Girlfriends.
7: Yeah, Wives and Girlfriends from Sports.
0: Tá bem. Ok. Passou-me pela cabeça fazer, mas decidi não. Tu avançaste? Pronto. Malta, eu não cheguei a ouvir a resposta. Eu já não sei de qual é que estás a falar. Pode ser ou a profissão de meteorologista de competição automóvel ou a de
7: mulher
0: esposa de atleta.

0: Maia.
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0: Belén, ou tendo sentido, estás na Cidade FM. Bom dia, boa viagem e uma espetacular terça-feira. Eu sou Artur Simões, comigo Pedro Góias e Joana Miranda. E este...
1: Vim!
0: Boa corda. Muito obrigado por ter estado desse lado. Amanhã, que dia?
1: Ai, amanhã vai ser um grande dia.
0: 7 da manhã, estaremos na Cidade do Futebol.
1: Oh, yeah.
0: Para fazer o que ainda não foi feito, não é?
2: É verdade.
0: Uma super emissão com todas as rádios. As nossas tias, a Cidade M80 e Comercial. Mas também os nossos primos de uma tia que raramente visita, mas nós conhecemos e damos um beijo. A Renascença, a Mega Hits e também a malta da RFM. Para estar todos juntos a apoiar a seleção.
2: Até às 10.
0: Super divertido. Junta-te a nós amanhã às 7. Até lá, música. Tchau, tchau.
1: Até amanhã.
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Chama-se Swim, são os BTS a tocar na Cidade FM. Videoclipe gravado em Portugal em fevereiro. Ninguém sabia bem o que andavam os BTS a fazer por aqui. E estavam, na verdade, no Museu de Marinha, em Belém, a gravar este videoclipe de Swim. A partir de agora, já sabes, é comigo. Contas do Nuno Carvalho até às 4 da tarde na Cidade FM. E com muito para falar, mas para já, e mais perto desta hora, concentrando-nos na escola, um período que me dá muitas saudades todos os dias e ao qual eu adoraria regressar, não sendo possível. É dele que falamos já daqui a pouco. O deixo-te com o Neil MC Paiva ZS, mas primeiro os vizinhos, chama-se Pobres Namorado. E toca agora mesmo, mas só se quiseres, tenha uma ótima terça-feira e obrigada por estares aí desse lado.

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0: Jay, já PNK para tocar na Cidade FM. Posso até não te dar flores. Tenho uma ótima terça-feira. Já sabes que até às 4 da tarde contas comigo, Leonor Carvalho, a fazer-te companhia.
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0: Já daqui a pouco a música segue. Olivia Dina à tua espera com So Easy to Fall in Love. Mas antes disso, David Thames com Rain Dance. É a quinta faixa do terceiro álbum de Dave, The Boy Who Played the Harp. Mas temos de falar de Thames também, que lançou videoclipe oficial de What You Need no início deste mês. Esta música faz parte do EP Love is a Kingdom. Está já disponível, claro, em todas as plataformas. E fala de vulnerabilidade emocional, desejo, autoestima, basicamente a tensão, é o que retrata esta música, a tensão entre buscar uma conexão e manter alguns limites. A música faz parte, como estou a dizer, Love is a Kingdom, um EP que explora o amor, o poder emocional, e há temas como First I'm Not Sure, Big Daddy, Lego's Love, são só alguns dos sons a compor este EP. Ouvimos então Rain Dance agora mesmo, eu volto já daqui a pouco. E para te fazer perguntas, portanto, fica atento. Depois envias mensagem para 911-911-978.
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0: Rosalía Coiarice e sua essência a tocar na Cidade FM. Boa terça-feira e obrigada por estares aí desse lado até às 4 da tarde. Contas comigo, Leonor Carvalho.
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0: E já com mensagens a chegar ao WhatsApp, o Miguel a dizer bom dia, Leonor, boa terça-feira e boa emissão. Obrigada. E a Rita já enviou o seu áudio também. Vamos ouvir. Rita, bom dia.
2: Olá, Leonor. Olá. Como estás hoje?
0: Estou ótima, Rita. Obrigada. Olha, Rita, ainda bem que aí estás, Miguel, e tu, se estiveres aí desse lado, vamos falar neste momento, como eu disse há pouco, hoje vamos estar aqui em torno da escola, que é uma fase da minha vida da qual eu sinto saudades muitas vezes e acho que qualquer pessoa sente, não é? É sempre aquela coisa de, ah, estás a reclamar, mas vais sentir saudades um dia. Pronto, na altura não ligamos porque só queremos acabar tudo, mas é bem verdade. E hoje a pergunta que te faço, acho que é simples, que é qual é que é a coisa que só existia na tua escola? Ou tu tens ideia que era uma dinâmica particular da tua escola? Eu posso começar para poderes ir pensando ou para te dar um exemplo para ajudar. A dada altura acharam que fazia sentido fazer uma competição de Masterchef na minha escola. Então, para além de mochilas da natação, comidas, almoço, quem levava almoço, mochila da escola, os pais preparavam também uma mochila com azeitonas, vinagre, um bifinho cru para o filho cozinhar. Isto existiu na minha escola. Montavam-se 8 mesas, que eram oito competidores, e todas as quartas-feiras havia comidinha feita por alunos, umas boa, outras, enfim, professores, eliminem este aluno, se faz favor, vou morrer com esta comida. E portanto, foi uma competição que se fez na minha escola. Eu posso já daqui a pouco explicar. Há uma história muito engraçada relativamente a este Masterchef que se fez apenas uma vez na minha escola e percebe-se claramente porquê. É porque não corria bem, as pessoas não sabiam cozinhar e depois também não se podia usar forno. Não tínhamos as condições todas para isto, mas acharam que vamos modernizar e vamos fazer um Masterchef na mesma. A pergunta é simples: qual é a coisa que achas que só existia na tua escola? 911-911-978, WhatsApp da Cidade FM, para ouvir as tuas respostas já daqui a pouco.
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0: Where is my husband? É a Ray a tocar na Cidade FM. Boa terça-feira e obrigada por estares e desse lado até às 4 da tarde. Conta comigo, Leonor Carvalho.
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0: A mãe da pergunta: o que é que só existia na tua escola? 911-911-978. E desde já obrigada a quem participa e a quem está a participar. Diz o Nelson: bom dia, Leonor. Provavelmente não era só na minha escola primária, mas na última semana íamos sempre apanhar pinhas e lenha para o ano seguinte. Era muito divertido. Foi há 30 anos numa escolinha da aldeia. Forte abraço para todos. Eu adorava ter feito isto. Eu adorava ter tido, não se pode ter, não é? Se calhar, lareira para as aulas. Ia correr mal, mas tinha aquecedor nas aulas. Mas sim, ir às pinhas. Ir às pinhas era uma coisa que eu só fazia com os avós, portanto fazer com a turma parece-me uma diversão. Olá, Leonor, sou a Marta de Braga. Na minha escola havia uma rádio interna. Nos intervalos passavam música e às vezes liam-se dedicatórias anónimas. Durante anos achei que era uma coisa normal em todo o lado, afinal parece que não era assim tão comum. É assim, eu sei de várias escolas que têm rádios, mas depois sinto sempre que é um projeto meio abandonado. Toda a gente começa com a pica toda no início do ano e depois, não sei, alguém se esquece e pronto, e passa só a música e deixa de haver as tais dedicatórias. Mas na minha escola eu cheguei a enviar dedicatórias para a rádio da minha secundária, claro, sem nunca assinar, porque não tenho coragem. Bom dia, Leonor, aqui o Ricardo. Na minha escola existia uma espécie de tribunal dos alunos. Quando havia conflitos mais pequenos entre colegas, eram alunos mais velhos que ajudavam a resolver. Bem, incrível, adorei. Na altura parecia super normal. Agora conto isto, aliás, e ninguém acredita. Adoro isto e adoro muito mais do prisma de aluno mais velho. Bem, vou ali resolver as coisas com os meus meninos. E portanto, obrigada, Ricardo, por teres partilhado comigo o que é que só existe na tua escola. É do que eu estou à procura. 911-911-978 para já, Fade e Jacob com Luna.

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2: Pedro Sampaio, chama-se Sequência Feiticeira e acabou de tocar na Cidade FM. Obrigada por estares aí desse lado. Meu nome é Leonor Carvalho, até às 4 da tarde por aqui.
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2: Perguntei-te há pouco qual era a coisa que achas que só existia na tua escola e eu estou a adorar as tuas respostas aí desse lado e a querer ter estado na tua escola. Eu adorei as escolas por onde passei, mas de facto há aqui coisas muitíssimo boas. Olá, Leonor, sou a Inês. Na minha escola havia uma sala só para jogos de tabuleiro. Quando chovia, em vez de ficarmos nos corredores, íamos jogar xadrez, damas ou até uno. Cresci a acharem que todas as escolas tinham um cantinho dos jogos. Um cantinho até tinham, agora uma sala dedicada a jogos, a minha, pelo menos, Inês, não tinha. Acho que cada sala de aula tinha os seus jogos. E acho que quando queríamos alguma coisa depois das aulas era ir às salas buscar, se não estivessem trancadas. Olá, Leonor, daqui o João Marques. A única coisa, ou a coisa que era de facto estranha da minha escola, era a tradição chamada dia ao contrário. Foi uma turma de mais velhos que inventou um dia e os professores alinhavam. Basicamente, no dia ao contrário, os professores trocavam de salas, alguns alunos ajudavam nas aulas, a dar as aulas, e ninguém percebia muito bem quem mandava em quem. Ok, era como se fosse uma troca de papéis. Adoro, adoro isto. Portanto, de repente, eu estava a mandar num professor. Não, acho que se calhar não seria assim tão boa ideia. Achei que o dia ao contrário pudesse ser ter aulas à noite. Eu teria adorado que isso tivesse acontecido. Eu, como criança, não é? Depois, se me lembrar que os meus professores também eram pais e tinham as suas famílias, se calhar não era a melhor ideia do mundo. Catarina, aqui deste lado, obrigada, Leonor, gosto muito de ouvir. Obrigada, Catarina. Na minha escola havia uma horta enorme e cada turma tinha o seu canteiro. Passávamos metade das aulas de ciências a regar alfaces. Só anos depois percebi que... Exato, só antes depois percebi que era uma nódoa em jardinagem e tudo o que envolvesse plantar e cultivar algumas coisas. Ainda o André dizer, na minha escola existia uma competição anual de aviões de papel, não estou a brincar, havia regras eliminatórias e uma final. E quem não usasse folhas A4 era desclassificado, a única regra era que tinha de ser um avião de papel numa folha A4. Pois, é porque se fosse mais pequeno, supostamente acho que é mais fácil. Eu lembro-me desta história na... lembro-me desta história nas escolas de ser mais pequeno, então voar mais, ser mais dinâmico, já não me lembro. Muitas histórias também de animais e de quintas dentro da escola. Por exemplo, a Bia que diz: nós tínhamos uma cabra, era a mascote da escola, andava pelo recinto, aparecia nas fotografias de grupo e ninguém questionava. Hoje parece uma febre coletiva porque já há várias escolas a ter esta, uma quintinha, um animalzinho. Exatamente, Bia, e várias pessoas aqui também a dizer: eu tinha uma ovelha na minha escola, eu tinha três gatos a quem dávamos de comer. Ou então simplesmente pessoas a dizer que os animais da escola, das casas ao lado, fugiam às vezes para a escola e cuidavam deles também. Já, obrigada desde já a toda a gente que está a participar. Já continuamos, para já é meio-dia.
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2: Tens Leonard Johnny com Plutónio, chama-se 25 de Abril, a tocar agora mesmo, mas só se quiseres.

0: Digitel e o Wepet Gang, álcool e prazer a tocar na Cidade FM. Boa terça-feira e obrigada por estares aí desse lado. O meu nome é Leonor Carvalho, até às 4 por aqui.
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0: A meio da pergunta, o que é que achas que só existia na tua escola? O meu nome é Rafael, dizem aqui no WhatsApp da Cidade FM. E lá está, se há umas escolas que parecem têm mais luxo do que aquela que a minha tinha, no caso do Rafael, eu acho que estamos juntos. Olá, sou o Rafael e na minha escola tinha as crianças do 3º e 4º ano não podiam ficar no ginásio quando estava a chover. Só as do 1º e 2º, os restantes ficavam à chuva. E eu lembrei-me que havia sempre estas regras estúpidas, ou havia tipo o teto do... a parte do 2º ciclo. Então, se estivesse a chover, pessoas mais novas não podiam ir para lá e ficavam simplesmente a apanhar chuva. Ou então o balde típico. Eu não sei como é que... Exato, por exemplo, o Mário diz aqui, aquele balde típico dentro das salas de aula para quando estivesse a pingar, para quando chovesse e pingasse em gotas, não inundasse a sala. Mas Mário, eu perguntei o que é que só existe na tua escola e eu sinto que este balde existia em todas as escolas públicas, pelo menos, e eu, como andei na escola pública, lembro-me bem deste célebre balde. Mais respostas a chegar ao WhatsApp da Cidade FM. Olá, sou a Ana e na minha escola havia uma tradição estranhíssima. Quando alguém fazia anos, cantávamos os parabéns à porta da sala antes da primeira aula, mas não à pessoa que fazia anos, ao professor, fosse o professor que calhasse, sem exceção. Era engraçado, mas ao mesmo tempo constrangedor. Não sei, Ana, se calhar era só constrangedor porque estávamos naquela idade. Achar tudo constrangedor, a mim parece-me giro essa ideia. De novo, daqui o Nuno, na minha escola havia um campeonato de matraquilhos, tão sério que havia transferências de jogadores entre turmas. Parecia um mercado de verão. Preciso de perceber isto, Nuno. Havia pessoas que mudavam de turma por causa dos matraquilhos? Não estou bem a acreditar nisto. A Lucidade, na minha escola, os finalistas dormiam na escola no último dia de aulas. Diz o Simão, sonho máximo passar uma noite na escola. Nunca deu bem, nunca deu para fazer. Não ouvi estas iniciativas na minha escola, mas eu sinto que qualquer criança quer que isto aconteça. E portanto, sim, eu adorava ter passado uma, duas, três noites. Eu acho, eu estou a dizer que não acontecia, mas eu acho que nas colónias de férias, durante o verão, havia um dia em que se dormia na escola. Mas eu não estava nas colónias, portanto não faço ideia. A pergunta era esta: o que é que só acontece na tua escola? É o 911-911-978. Obrigada desde já a toda a gente que está a participar. Para já, Missy Mouse, JG Sun com Champions League. Eu

0: Drop Dead.
1: Olívio Rodrigo com Drop Dead a tocar na Cidade FM. Boa viagem, uma ótima terça-feira. Obrigada por estares e desse lado. E não te esqueças que já está disponível em todas as plataformas e assim Pretty Set for a Girl So In Love, o álbum do qual faz parte esta música que acabaste de ouvir. É o novo de Olívio Rodrigo e saiu, na verdade, na sexta-feira, com a participação de Robert Smith, por exemplo, uma das parcerias do álbum. Podes já ouvir todos os sons. Já daqui a pouco a BTS com Dynamite, também as Tricks a trazerem-te Golden. Para já é com o Pedro Sampaio que ficas e eu desejo-te uma ótima viagem.

0: Carol G, sentem-se a ouvir a conhecida de carne na Cidade FM. Boa viagem, obrigada por estares aí desse lado. O meu nome é Leonor Carvalho, até às 4 da tarde por aqui.
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0: E porque, como sabes, está a decorrer o Campeonato Mundial, a Copa do Mundo 2026, e porque o futebol também tem destas coisas e possibilita que coisas que nos parecem à partida muito difíceis também aconteçam, era perto das 5 da tarde em Cabo Verde, perto das 7 em Lisboa, e o jogo que defrontava Cabo Verde e Espanha acabava com um empate a 0 bolas, portanto ninguém marcou um golo, o que é histórico para a seleção insular. E dar-se os parabéns Santo Antão, São Vicente, Santa Luzia, São Nicolau, Sal, Boa Vista, Santiago, Maio, Fogo, Brava, a todos os cabo-verdianos em Cabo Verde, a todos os cabo-verdianos pelo mundo e a todos e muitos cabo-verdianos que aqui estão em Portugal. Parabéns, parecia impossível ou parecia que estava quase determinado, mas é bom ver e fico muito contente por ver que este tipo de coisas é possível e destaco obviamente para a guarda-redes vozinha que não deixou nunca que a bola entrasse e que passou de 50 mil seguidores para 6 milhões Cabo Verde nas bocas do mundo e bem, e desde já a minha palavra, obrigada a todos os que aí desse lado me ouvem de Cabo Verde porque fazem chegar várias vezes e todos os dias várias mensagens e nem sempre é fácil, eu não tenho a experiência de estar longe do meu país, portanto a quem tem, que isto seja um lembrete e uma proximidade a casa maior. Parabéns Cabo Verde, queria deixar isto aqui. Já daqui a pouco a música segue à Chiquitina com o seu grande humor para ouvir, mas só se quiseres.
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O Chico da Tina com o seu grande amor a tocar na Cidade FM e vai saírem deste ano o álbum com o mesmo nome. Já tem esta música homónima que acabaste de ouvir e fará parte deste novo trabalho de estúdio, Vícios, Precinhas e Sou Arqueólogo. Os sons que já conhecemos deste novo projeto, que, como te digo, tem data marcada de lançamento ainda para este ano, não sabemos é quando. Chico da Tina, por favor, lança isso. O meu nome é Leonor Carvalho, já daqui a pouco a deixar-te com mais música. Tens Bad Bunny a trazer-te o Nova York, mas antes disso, Tate McRae. Esta é Greedy, para tocar agora mesmo.

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0: Texas Hold'em, é Beyoncé a tocar na Cidade FM. Boa viagem, obrigada por escolheres a Rádio Jovem número 1 do país. O meu nome é Leonor Carvalho, até às 4 da tarde a fazer-te companhia.
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0: Eu quero parar de falar do Mundial assim é que é, mas está a ser difícil. Desta vez no Peru, a polícia do Peru entrou também no espírito da competição e dois agentes decidiram vestir-se das mascotes do torneio mundial para deter um traficante de droga na

capital do Peru, em Lima, vestiram-se respectivamente das mascotes de Canadá e dos Estados Unidos. Ainda há pouco tempo tínhamos falado de polícia tailandesa ter-se mascarado de dançarinos para invadir um festival que acontecia em Bangkok e para prender também um traficante. Desta vez são os mascotes do Mundial. Não é a primeira vez que as autoridades peruanas se disfarçam para operações. No Dia dos Namorados vestiram-se de capivaras, no Halloween mascararam-se de super-heróis. Há um vídeo, de facto, partilhado nas redes sociais onde é possível ver dois agentes disfarçados a arrombar uma porta. Portanto, este senhor que foi detido achou apenas que estava a abrir a porta a duas brincalhonas mascotes, não sei, pessoas que se calhar queriam, não sei, brincar. Depois entraram na casa deste homem. O homem é detido e são apreendidas várias coisas. E eu acho que isto deve ser mais um dia giro no trabalho de alguém que tem dias diferentes. Um polícia tem sempre um dia de trabalho diferente, ou se forem estes polícias que fazem detenções e que estão na rua. E portanto, imagina, vais buscar o teu pai à escola, ou então tu és o teu pai, vai-te buscar à escola e perguntas-te ao pai como é que foi hoje o teu dia, e teu pai diz-te, pá, hoje vesti-me de mascote para prender um senhor mau, que é normalmente a forma como se explicam estas coisas às crianças. Eu não deixo de achar que isto é um emprego que tem, empregos que têm dias diferentes são giros. Vestir-se de mascote com 50 anos é bastante engraçado, que é o que eu imagino que estes polícias possam ter, mais ou menos. A partir do momento em que és adulto e vestes isto e não trabalhas na Disney em Paris, tem graça, seja qual for a situação, e portanto as mascotes do Mundial a serem usadas também para parar o crime. Para já, a Belê Conoa tinha sentido, eu toco agora na Cidade FM. Logo a seguir está Tipo Jim, Show Me Love, Easy MC, Biz and Honey, muito, muito mais à tua espera, é só se quiseres.

O Plutónico Interestelar a tocar na Cidade FM faz parte de Carta de Alforria, o seu último álbum, e podes também ouvir esta na Cidade Hip-Hop, é uma das nossas web radios que encontras em cidade.fm, o nosso site, e seja que horas forem, já sabes que é lá que encontras os melhores êxitos do Hip-Hop Tuga e do Hip-Hop Internacional. Para já, Calimir Lecinho, eleva tudo.

Estou a tocar na Cidade FM. Boa viagem, obrigada por estares aí desse lado. O meu nome é Leonor Carvalho, até às 4 da tarde a fazer-te companhia. Não te esqueças, esta que acabaste de ouvir passa todas as sextas-feiras no Baile na Cidade. É o André Henriques quem te dá 2 horas do melhor funk brasileiro ali no finalzinho da semana, entre as 11 e a 1 da manhã. Para já arrancamos Bad Bunny com onde é tirar mais fotos. Logo a seguir, Olivia Dean, traz-te So Easy to Fall in Love para ouvir, mas só se quiseres.

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1: Boa viagem, uma ótima terça-feira ao som da Cidade FM. O meu nome é Leonor Carvalho, espero que esteja tudo bem tacelado. Até às 4, sou quem te faz companhia. 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Já daqui a pouco na Cidade FM tens W Sound, Billy e Beyond the Drums, lá plena a tocar. Logo a seguir, Post Malone e Young Thug trazem-te Goodbyes.
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0: Com a última dança a tocar na Cidade FM, boa viagem e uma ótima terça-feira. O meu nome é Leonor Carvalho e para já falamos da Ray.
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0: Porque há noites em que a música não se limita a acontecer, respira-se no ar, muda o ritmo da sala e parece que tudo para por uns minutos. O tempo deixa de ser uma coisa que existe. Foi isso que aconteceu, aliás, no lendário Blue Note Jazz Club em Nova York, quando a Ray subiu ao palco para um concerto privado no evento Indie Live da Billboard. Depois de uma digressão pela América do Norte e de se preparar para abrir concertos de artistas como Bruno Mars, Ray apareceu num contexto bem mais íntimo, com um palco mais pequeno daquilo que está habituada, mas com a intensidade de sempre. Misturou jazz, soul e os seus próprios temas, passou por faixas como My 21st Century Blues e do mais recente disco, This Music May Contain Hope, num ambiente onde nada parecia totalmente planeado e só isso tornava tudo mais especial. Ela foi ajustando o alinhamento em tempo real e a comunicando discretamente com a banda e mudando o rumo do concerto à medida que sentia a energia da sala. Houve versões reinventadas de temas como Cry Me a River, Escapism, numa versão mais neo-soul, e ainda espaço para um momento inesperado, uma nova música, aliás, Happier Times Ahead, apresentada ao vivo pela primeira vez. Num registro muito direto e honesto, porque houve quem estranhasse não ouvir Where Is My Husband, a Ray brincou e disse que naquele dia tinha acordado muito solteira e, portanto, decidiu não incluir este seu sucesso. Não estava no mood e foi também nesse tom que disse que já tem uma ideia para o futuro, um possível terceiro álbum com o título And Then She Falls In Love, isto ainda sem pressa nenhuma para acontecer. Ray tinha subido ao palco da Billboard para receber o Indie Spirit Award, onde deixou também um discurso claro: artistas independentes não devem aceitar limites impostos por outros e devem continuar a acreditar.

Alex Horn com Ordinary a arrancar esta hora das duas na Cidade FM. Boa viagem! E se falamos de Alex Horn, temos também de falar de Wild Child, seu segundo álbum de estúdio anunciado há pouquíssimo tempo, há umas semanas. Tem data de lançamento marcada para dia 28 de agosto. Wild Child cá fora nesta data. Para já arrancamos à Calema com o Mar pela Metade. O meu nome é Leonor Carvalho, até às 4 por aqui.

Os vizinhos com Casar é para Esquecer a tocar na Cidade FM. Boa terça-feira e obrigada por escolheres a Rádio Jovem número 1 do país. Até às 4 podes contar comigo, Leonor Carvalho, e com muita música também, aliás, para já e ao som do Pedro Sampaio, que arrancam 15 minutos de música a seguida. Chama-se Jet Ski, logo a seguir DJ Dado e Plutónio com Cafeína.

0: 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Boa viagem, uma ótima terça-feira com a Cidade FM. O meu nome é Leonor Carvalho, a tua companhia por aqui até às 4 da tarde. E já não falta tudo, pausa do Show Me The Money aconteceu, mas regressamos em grande daqui a 3 dias, dia 19 de junho, sexta-feira. 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E quanto a dúvidas, vai ao nosso site em cidade.fm. 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Já daqui a pouco há a Biz Rap com Quevedo, Music Sessions Volume 52, mas antes disso, DJ Telly, Wetted Gang, com álcool e prazer.
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Cidade FM, e é com ele também que entramos nesta última hora de emissão. Meu nome é Leonor Carvalho, até às 4 da tarde a fazer-te companhia por aqui. Fica desse lado. Já a seguir a música segue com DJ Bart e DJ Orbital, montagem em câmara lenta. Mas antes disso chega o Vague.

Summer com Back to Friends é o artista de rock alternativo do ano pelos American Music Awards, tal como o álbum do qual faz parte esta Back to Friends, I Barely Know Her. O meu nome é Leonor Carvalho, estou a fazer-te companhia na Cidade FM até às 4 da tarde e se chegaste agora, esperam-te 15 minutos de música a seguida. O Bad Bunny com Deve Tirar Mais Fotos, logo a seguir Pedro Sampaio com o Jet Ski, Ariana Grande chama-se Seven Rings, tudo isto e muito mais.

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1: Cidade FM, boa terça-feira e obrigada por escolheres a Rádio Jovem número 1 do país. O meu nome é Adriano Carvalho, até às 4 por aqui, a relembrar-te que está mesmo quase aí o regresso do Show Me the Money. 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Desejo-te muito boa sorte e para consultares o regulamento caso haja dúvidas, é issdacidade.fm no nosso site. Já a seguir as Entricks com Golden, também Maninho. Chama-se Pode Tentar.
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1: Ótima terça-feira ao som da Cidade FM e obrigada por estares aí desse lado. O meu nome é Adenor Carvalho, até às 4 da tarde por aqui, ainda com muito para te dar. Mas na realidade aproxima-se aquela hora em que te digo adeus e por isso quero sim agradecer-te por ter estado aí desse lado, tenha sido nos últimos minutos ou nas últimas horas. Obrigada a quem participou hoje no programa e me contou aquilo que a escola tinha de único. O que é que a tua escola tinha de único? Foi a pergunta que fiz. Tive desde dias ao contrário, em que os alunos é que mais ou menos tentavam dar aulas aos professores, a audácia. Há muitos animais na escola, cabras na escola, ovelhas na escola. Eu nunca tive animais na escola, tive um Masterchef na escola, foi isto que partilhei contigo também. E acho que era isso, mais ou menos, que era, sei lá, de repente havia tudo. Eu sinto que o Perdidos e Achados da minha escola era muito exótico, mas na verdade todas as escolas têm um Perdidos e Achados, que de certeza que têm particularidades. O meu era, parecia mesmo um sótão, completamente ao abandono. Mas safou-me muitas das vezes quando eu precisei de uma muda de roupa porque me tinha sujado ou porque não tinha equipamento de educação física por esquecimento. Também aconteceu. Parabéns a Cabo Verde e a todos os cabo-verdianos que me ouvem aí desse lado com o empate frente à Espanha 0-0. Foi a festa e destaque para o guarda-redes Vozinha, que não deixou entrar uma álbum de Chico de Tina a sair ainda este ano. Polícias do Peru que se mascararam das mascotes do Mundial para prender um traficante. E foi mais ou menos disto que falámos hoje. Álbum da Alex Thorne, muita atenção, com data de lançamento marcada para dia 28 de agosto, Wild Child a chegar a todas as plataformas digitais. Obrigada por ter estado aí desse lado. Então amanhã de novo juntos, mas das 10 da manhã até às 4 da tarde. Acrescentamos mais uma horinha aqui, durante a qual te faço companhia. Das 4 às 8 já sabes, há tarde livre, portanto, e agora em diante é a Catarina Silva e o João Miguel Costa quem se junta a ti. Para já, Coldplay BTS, esta é My Universe, para ouvires, mas só se quiseres. Yeah.

0: Olá! Boa viagem e uma ótima terça-feira. Como é que estamos aí desse lado?
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0: E já cá está a dupla do costume para mais uma tarde livre. Como é que estamos, João?
2: Já cá está.
0: Olha, deixa-me dizer-te que eu estou super feliz que hoje fui com o carro à inspeção. E passámos com distinção. Ah,
2: uau.
0: Pois, foi incrível. Eu adoro, já te disse, né? Eu adoro ir à inspeção.
2: Gostas de ir?
0: Não, gosto mesmo, já fui com carros de amigos.
2: Isso é tipo as provas da frição do teu do carro. Quantos anos tem o teu carro?
0: Ir? Ai, eu não sei bem. 10.
2: É de que ano?
0: 10. Tem 10 anos.
2: Ok.
0: 2016.
2: É... Então é.
0: Não. Tem.
2: Então está na. Como é que se chama? Prova da frição? Como é que é a prova dos 10 anos? Qual é a prova
0: acho
2: da primária?
0: Acho que é a prova da frição. Sim. Da frição.
2: O teu carro foi à prova da frição mesmo.
0: Foi, sim, senhor. Há uma parte que.
2: Subornaste?
0: Nunca. Eu quero mesmo.
2: Não, Catarina, tu podes meter. Aqui podes falar à vontade.
0: Eu garanto que não, aliás.
2: Estás completamente à vontade aqui.
0: Eram quase eles que me pagavam para ir embora. Eu estava a fazer muitas questões. Primeiro, eu só fixei-me um bocado atenção na parte de montar o triângulo. Digamos que não sou a melhor a montar o triângulo.
2: O senhor está tipo, pronto, o seu carro passou. Tenho a certeza. Chatice, apetecia-me conversar um bocado mais consigo.
0: Pá, e mais, eu ia começar a filmar. Pronto, eu nunca tinha filmado uma ideia e pensei que era boa ideia. Mas não foi. Não foi porque às tantas o senhor está debaixo do meu carro e eu tenho medo de passar alguma coisa e não consigo estar concentrada no vídeo e nele. Estás a perceber?
2: Estavas a fazer um vlog. Fui à inspeção.
0: Eu assim, olá menino.
2: Venham comigo à inspeção.
0: É eu isto? Assim, eu adoro o dia da inspeção. E de repente ouço a voz do senhor a dizer assim... desculpe, pode o carro mais para a frente?
2: Claro,
0: sai logo da postura de influência, logo. E depois há ali uma parte que me dá um bocado de pena do carro, que é quando eles estão a testar os pneus. Fazem ali umas. E ele assim, acelere, pronto, sem sair do lugar. E eu, mas isso não faz mal ao carro? Isso não. Não faça fácil, ok? E ele assim, pisca.
2: É, menina, faz. Pá, só direta, que nós continuamos a ter esta prática aqui porque nós somos parvos.
0: Pá, eu adoro. Tu não gostas de ir com
2: eu,
0: o carro?
2: Eu normalmente, não vou mentir, o meu irmão aqui é com nós partilhávamos carro antes e ele aqui. Depois quando o carro nunca cheguei numa inspeção com o carro já na minha posse.
0: Pois, ok.
2: E com o meu atual carro ainda não chegou à altura de ir à inspeção. Comprei há pouco tempo e então ainda não chegou.
0: Então depois diz-me para eu ir.
2: Não, sim.
0: Está bem, que eu levo lá ao sítio.
2: Venham connosco à inspeção, vai ser o nome do vlog.
0: Vai ser um Reels. Em comparação com um centro de inspeções qualquer.
2: Sim, imagina, eu estou dentro do carro a acelerar o carro, o senhor está a ver se o carro está bem e estás a fazer dancinhas.
0: Foi o que eu lhe disse em relação ao triângulo, que ele disse: olha lá, mas está com dificuldades em montar o triângulo. Só que se tiver de parar o carro por algum motivo, eu, ah, não se preocupe, eu sou boa a dançar. Há uma forma de avisar as pessoas que o meu carro está ali à frente.
2: Claro.
0: Não se preocupe, se não for com isto, é com outra coisa.
2: É uma ótima forma.

0: Acabaste de ouvir Stateside a tocar aqui na tua Tarde Livre. Boa viagem, se for o caso disso.
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0: E atenção com...
2: Pois não. As pessoas esquecem se sou eu.
0: É importante que não se esqueçam, ok? Porque tu és uma peça fundamental deste programa.
2: Nós estamos forrados a chão e da mana, hein? Ninguém fala sobre isto, vamos ignorar.
0: Então tu não viste os stories da Cidade FM de manhã? Pois, perdeste.
2: Está bem, mas tenho dois trabalhos. Tenho três.
0: Porque tu és homem.
2: Quatro! Estou a pensar agora, tenho quatro trabalhos.
0: Tu és humorista.
2: Sério, vou falar agora com o Manuel Cabral. Queres? Eu tenho quatro trabalhos. Acabei de descobrir.
0: Olha, temos aqui pessoas, algumas pessoas indignadas. Temos aqui a nossa Marta, não está indignada, está só a questionar, que é: a que inspeção é que vocês vão que vos mandam montar o triângulo? Na verdade, ninguém me mandou montar o triângulo. Pediram-me é para mostrar montado.
2: Eu vou explicar uma coisa, vocês calhar não estão a par. Vocês calhar não estão a par.
0: Não é?
2: Não, eu posso passar a explicar, não há problema.
0: Eu tenho medo.
2: Não precisas ter medo. Como é que chama a senhora?
0: A Nossa Senhora chama-se. A Nossa Senhora.
2: Pronto,
0: não, no caso
2: a Nossa Senhora
0: Marta.
2: De Fátima. Marta. Fátima, é o seguinte. Marta, eu vou-te explicar o que é que acontece. Não sei se já te aconteceu isto, tipo, nas festas, danos e assim. O que aconteceu ali foi: o senhor queria trabalhar. E a Catarina não parava de chatear a cabeça e ele começou a entretê-la. Olha, monte o triângulo, pronto, monte isso, monte, agora desmonte, meta na mala, vá, agora pega outra vez do triângulo, monta outra vez. Tem que montar esse triângulo 50 vezes. Bora, certinho, até ficar bem, tá, Catarina? Pronto, e depois o senhor acabou o serviço e disse: pronto, agora já pode pôr aqui o triângulo, menina, está muito bem.
0: Olha, mas devo dizer que não está bem desmontado. Posso dizer-te, está assim meio-meio. Está assim já.
2: Não tenho
0: pronto.
2: Dúvidas que o senhor estava de só entreter-me.
0: Olha, mas também temos aqui a nossa Bruna, que já não falava connosco há muito tempo.
3: Boa tarde, meus januariozinhos. Como é que vocês estão?
0: Grande.
3: Há quanto tempo não ouço esta dupla maravilha?
0: Pois é.
3: Então vocês sabem como é que se chama um cão sem patas?
0: Olha, sei.
3: Não se chama, vai-se buscar beijinhos e
2: Oh pá, isto realmente, oh Bruna, tu és um ponto.

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0: Acabaste de ouvir Pray For Me a tocar aqui na tua tarde livre. Boa viagem, se for o caso disso.
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0: E estamos cá, sim senhor. Devo dizer-te, João, que há pouco fui tirar um café à máquina e avistei aquilo que me pareceu ser uma grande vespa. Não sei se era asiática ou outro tipo.
2: Não falou?
0: Não me disse nada, só fez...
2: Pois, é uma língua universal isso.
0: Eu fiz pss, mas ela não me fez pss. E então eu tentei abrir-lhe a janela para ela sair, só que ela foi para outra janela, então ficou entre duas janelas e está lá desde então. E eu não tenho coragem de ir lá, portanto, se quiseres ir lá tu...
2: Neste momento o que acontece é, se alguém abrir uma dessas janelas é picado.
0: Não sei, ela pode sair com mais humildade, porque ela estava ali com uma basófia, sabes?
2: É
0: ela
2: uma
0: pode
2: vespa.
0: Sair um bocadinho.
2: É uma vespa que é meio besta, já.
0: Em princípio. Pá, eu morro de medo de bichos voadores, devo admitir.
2: Porra, eu tenho... é só vespas, pá. Porque eu sabes que eu tenho um problema, que é, eu não sei se sou alérgico.
0: Ah, nunca foste picado.
2: Já, mas é, pois é isso. Ou seja, mas picaram-me num olho uma vez.
0: Ai, é bem que azar.
2: E inchou bué o olho. Mas isso é ser alérgico?
0: Não. Opa, não, eu acho que tem a ver com o olho da zona mesmo também.
2: Enche em todo lado, não é?
0: Não é? Não, não.
2: Se fores alérgico à garganta, começas a ficar sem ar.
0: Acho que
2: tu és alérgico, Leonor. Podes, por favor, ir ao pé daquela vez para eu ver como é que é quando se fica alérgico?
0: Só para eu perceber. Um microfone.
2: Só para dares o exemplo, a sério. Para nós aprendermos pelo exemplo.
0: Sabes que eu acho que as pessoas deixam mesmo de respirar. Deixam mesmo de respirar, começam a inchar, inchar,
2: não,
0: inchar.
2: Não, mas isso
0: inchar.
2: Nós resolvíamos. Depois chamávamos os 112 e tudo está tudo bem.
0: Ah, pois. Há quem faça só reação alérgica na pele também.
2: Mas tu és alérgica ainda ou não?
0: Na pele,
2: mas não é de garganta. Ah, é muito menos espetacular, então deixa estar, não precisas ir lá.
0: Opa, se tu
2: alguém aí
0: um
2: para casa do estúdio que seja uma pessoa que fique asfixiada com a vez. Ninguém. Então, olha, digo-vos uma coisa, também são mesmo aborrecidos, pá.
0: É fogo, nem nada, nem mal alergia, nem nada.
2: Para uma pessoa estar aqui a entreter.
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0: Zarco e Lata juntos nesta 1, 2, 3 que acabaste de ouvir aqui na tua Cidade FM.
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0: E João, há pouco estavas a falar de facto as pessoas aqui no estúdio serem um bocado mais seca, não é? Nenhuma delas faz alergia à picada da vespa barra abelha, sim. Mas aqui no nosso WhatsApp fazem. Temos aqui a nossa Edna que diz, na verdade não é ela, mas ela diz: o meu homem faz alergia na pele e o irmão dele faz choque anafilático. Portanto, temos aqui uma dupla de irmãos perigosos no
2: Não, mas eu quero, mas eu quero ver qual é esse desporto.
0: Parece, não é?
2: Deixa
0: parece
2: ver. Mesmo. Bem, eu estive a pesquisar o desporto, choque anafilático. Pratica-se muito na Noruega. O que é que é? É a forma mais grave de reação de hipersensibilidade desencadeada por diversos agentes como drogas, alimentos e contrastes radiológicos. Os sinais e sintomas podem ter início após segundos à exposição ao agente ou até uma hora depois.
0: Olha.
2: Portanto, muito bonito, sim senhora, lindo. Não diz aqui o que é que acontece.
0: Deixa-me dizer-te que eu já vi ao vivo, mas foi com amendoim. Ok? Do meu amigo, até queria aqui mandar aqui um grande props ao meu amigo Chico, posso? O meu amigo Chico, que era e é alérgico ao amendoim, uhum. E eu não sabia que isto. Ou seja, ele é alérgico ao amendoim, pensei que era só se comesse alguma coisa com amendoim ou um amendoim. Não sabia que beijar uma boca que tinha acabado de comer amendoim causava isso. E causa. E ele começou a inchar e lembro-me de irmos diretos para o hospital. Para
2: mas foi a tua boca que ele
0: beijou? Não, estava só a ver.
2: Não, eu estava a ver quando é que tinhas comido amendoim. Mas...
0: Pô, não, eu estava só a ver, juro.
2: Estavas a ver, ele beijou uma boca com amendoim.
0: Opa, ele começa assim: Susana.
2: Sou alérgica a ti, Susana.
0: Tu não comeste amendoim? E ela: comi amendoim. Pá, ele começa a inchar e ele era pequenino.
2: Parece uma cena do Bela da TV, não é?
0: Completamente.
2: Está com uma banda sonora. Banda sonora, portanto. Imagina, faz tu, eu faço a banda sonora.
0: Susana. Tu comeste amendoim?
2: Dei-te quase tudo.
0: Comi, desculpa, mas eu não queria. Tu comeste amendoim? Tu queres matar, Susana? Foi isto. Obrigada, malta. Obrigada para mais. Nós depois vendemos
2: depois,
0: os bilhetes.
2: Termina a novela, vê-se no episódio a seguir. Quando amanhece, logo no ar. E ao fim da novela e para a semana a mais.
0: E pronto, e é assim. E nós cá continuamos. Está bem? Até às.
2: E agora vai aí, Balamarão, oferecer mais um Renault Clio.
0: Daqui a pouco tens Evandro com os Link ABST para alinhar os chakras. Agora ficas plena com um Belé. Gostaste, João? Obrigada.
2: Porra.
0: Daqui a bocado a mais.

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1: Obrigada por estares ligado aqui à tua Tarde Livre. O meu nome é Catarina Silva, comigo João Miguel Costa.
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1: E agora também a escutar nós a nossa Mariana Serrano para mais uma Magazine.
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2: Morreram 57 pessoas afogadas nos primeiros 5 meses deste ano. Os dados são da Federação Portuguesa de Nadadores Salvadores. O presidente Alexandre Tadeia fala nos piores números desde 2017.
3: Nós tivemos o pior primeiro trimestre em termos de mortes por afogamento em Portugal desde 2017. Registámos 36 mortes e quando olhamos para trás, de facto, os outros valores eram muito abaixo deste valor. Foi o pior primeiro trimestre de 2017 em termos de afogamento. E quando olhamos para maio, percebemos também que estamos com o segundo pior também desde 2017. O pior tinha sido registado em 2024 com 58 mortes e neste momento estamos com 57. Portanto, são dados muito maus.
2: O Observatório quer reunir com entidades governamentais para apresentar propostas concretas destinadas à redução deste número. Quase 650 mil crianças em Portugal estão expostas à seca e mais de 400 mil estão sujeitas a calor e a incêndios. É o que mostra o relatório da Unicef, divulgado hoje. Mais de 1,5 milhão de crianças estão ainda expostas à poluição atmosférica. Uma exibição de melhor em campo na baliza de Cabo Verde valeu um crescimento de 120 vezes nas redes sociais. Vozinha, há horas a ser tema mundial, como nos conta Paulo Miranda.
4: O guarda-redes de Cabo Verde, Josimar Dias, mais conhecido como Vozinha, tornou-se uma das grandes sensações do Mundial. Depois do empate histórico frente à Espanha, o guardião de 40 anos viu o número de seguidores no Instagram disparar de 50 mil para mais de 6 milhões em poucas horas. Vozinha fez 7 defesas, foi eleito o melhor em campo e ultrapassou o neozelandês Tim Payne, que foi a primeira sensação viral do torneio.
2: Cabo Verde conquistou ontem, frente à Espanha, o primeiro ponto de sempre no Mundial. Vozinha fez 7 defesas.
1: Muito obrigada, Mariana Serrano. Até já, por enquanto. É continuar este lado.
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1: E agora também com Pedro Sampaio e Melody com esta Jet Ski, logo depois Beleco, Não Tem Nem Sentido e muito mais. Boa terça-feira.

0: Acabaste de ouvir fantástica Sabrina Carpenter com Man Child, a tocar aqui na tua Tarde Livre.
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0: E a ficares desse lado, já daqui a pouco vamos partilhar contigo uma novidade. Na verdade, eu vou partilhar contigo e também com o meu fantástico amigo, o João. Na verdade, ele também não faz a mínima ideia do que eu vou falar e ele está cheio de medo. Por enquanto, Olivia Dean com Man I Need. Logo depois, Justin Bieber com Peaches. E continuas desse lado.

0: Boa viagem, uma ótima terça-feira. Estás a ouvir a tua tarde livre?
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0: E vamos ser honestos, todos nós já vimos um senhor mais idoso, não é? A ver obras. Verdade ou não, João? Aliás, claro. Até há uma página do Instagram, como é que se chama? Velhos das Obras,
2: Velhos
0: ou não?
2: Velhos das Obras.
0: Exatamente, que é um Instagram que mostra literalmente senhores, e eu uma vez contei aqui a história de que não persegui propriamente um senhor. Tentei só ir pelo caminho dele também para perceber o que é que ele ia fazer, e ele posicionou-se em frente ao nosso prédio da altura a ver precisamente a obra que estava a acontecer.
2: Eu acho que até já há obras com um espaço para observação.
0: Exatamente, e foi em Leiria que uma construtora decidiu criar um posto de observação.
2: É mesmo isso,
0: sénior, porque há coisas simples que fazem parte da cultura de qualquer obra. Como ver um senhor ali inspecionar, não há ninguém. E Leiria, o fenómeno começou a ser registrado pela página, não é? Velhos nas Obras, nas redes sociais, e agora tu encontras mesmo, ou seja, está ali a obra, está ali aquela parede branca, e depois está lá, posto de observação sénior, espreita aqui. Literalmente há uma janelinha para poder espreitar.
2: Epá, mas é só espreitar.
0: É lindo. Opá, João, mas eles muitas vezes querem ver o que é que está para lá daquela parede branca.
2: Mas eu gosto mais daqueles que estão tipo quando está uma grade, sabes?
0: Ah, sim,
2: quando está mesmo
0: sim,
2: aquela.
0: Sim. Yeah.
2: Vai para aquela rede,
0: claro,
2: aquela rede
0: claro.
2: Metal. E eles estão tipo vão atrás das costas e estão mesmo tipo.
0: Pá, mas eu adoro.
2: Com esta maquineta nem para o ano.
0: Mas é mesmo.
2: Eles fazem tudo por tudo para demorar mais tempo.
0: Não, eu adoro.
2: E isto atenção. Vai ficar um valor de quem é que paga isto?
0: Opa, mas é tão lindo agora ter lá uma janelinha. Imagina, estás a trabalhar e de repente aparece lá um senhor. Agora é uma janelinha, também tem que ir à vez, tem que ir à senha.
2: Pois
0: também não é
2: isso, é tipo,
0: percebes?
2: Eu não gosto muito dessa observação ao postigo.
0: Ah, eu adorei.
2: Eu adorei. Gosto mais de uma observação livre.
0: Eu adorei, porque há tantas fotos nesta página de senhores a trepar vedações e coitados podem se aleijar.
2: Claro.
0: Porque eles vão mesmo além.
2: Mas eu gosto disso.
0: Eles levam isto a sério.
2: Eu gosto disso, porque isso mantém os mais idosos, mais velhos, ativos.
0: Sim. Não, atenção, não é? a construtora disse, e passo a citar, um ponto de observação informal, espontâneo e totalmente assumido, pensado para os que passam e especialmente para os que param, porque há coisas simples que fazem parte da cultura de qualquer obra e que não queremos que desapareçam.
2: Epá, mas não queres que desapareça, não metas uma parede branca, pá, mete-me uma rede, não é?
0: E vidro. Pá,
2: eu até acho de vez em quando o famoso o trolho, tipo,
0: sim,
2: o senhor
0: sim,
2: que as obras,
0: sim.
2: Deviam tirar dúvidas.
0: Achas?
2: Vinham à grade e diziam tipo, desculpa lá, tem alguma dúvida, momento de perguntas agora. Tiravam 10 minutinhos por dia, viam tipo, alguém ia fazer perguntas, eu olhava a fazer as perguntas que faz para o ar para ninguém, não é?
0: Aham.
2: Ai, amigo, isto quem é que vai pagar isto?
0: Mesmo.
2: E o senhor trabalho começava a responder: olha bem, isto é o meu patrão, que é o senhor Macedo, que tenho em empreiteiro já há muitos anos.
0: É vibe de alguém que
2: em empreiteiro já há muitos anos. É tipo, ei, mas ele está feito com a câmara, não está?
0: E está a demorar muito. Olha, já lá vão 15 dias. Pá, imagina, é que é impressionante porque
2: isto
0: há
2: é
0: dias.
2: Isto, olha, é quando a minha filha tiver netos.
0: É que não é mesmo preconceito, é mesmo real. Que é, há dias estavam os meus dois vizinhos mais velhotes a falar e estavam a falar sobre o quê? Sobre as obras que estão a ver numa rua ao lado que já não vão lá há imenso tempo e que aquilo anda cheio de pó e porquê que as obras não continuam. Eles adoram obras.
2: Porque aquilo levanta muito pó.
0: É, e sabes que depois dá-me problemas. Problemas
2: Sim.
0: na cabeça.
2: Opa, eu...

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2: Boa viagem, uma ótima terça-feira. Estás a ouvir a tua Tarde Livre com os mesmos de sempre.
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2: E atenção que não precisas nos ouvir só aqui, não é, João Miguel Costa?
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2: 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Imagina, gostas de me ouvir a mim hoje, João? Imagina, assim,
3: imagina
2: uma loucura.
3: Que tens esse problema.
2: Essa infelicidade na tua vida. Podes nos ouvir no Rail em formato podcast. O que é que isso significa? Somos só mesmo nós. E houve aqui muita gente a pedir episódios novos. E atenção que o nosso João Araújo já voltou. Nós gostamos muito do nosso João Araújo.
3: E ele já está prestes a...
2: E ele já está a lançar, já está a dizer.
3: A colocar todos.
2: Oh malta, já estou a lançar. Por
3: portanto,
2: isso...
3: despacha-te, instala aquilo. E se ainda não nos ouviste lá, vai lá e depois dá feedback.
2: Exatamente. E olha, João, o João há pouco queria só aqui informar que o João não quis mandar vir açaí. Atenção, João não quis.
3: Já
2: não
3: chegou.
2: É? Já chegou. E eu estou super feliz e.
3: Não, para com isso.
2: Está bem, vou-me retirar, não é? É para comer lá fora, não é?
3: Sim.
2: Então vá, beijinhos.
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0: feitiço.
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2: Feitice. Acabaste de ouvir Pedro Sampaio a tocar aqui na tua Tarde Livre. Boa viagem e uma ótima terça-feira.
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2: E já sabes que ficamos contigo até às 8 da noite.

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0: Acabaste de ouvir Golden a tocar aqui na tua Tarde Livre.
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0: E agora segue-se ao som de Tequila Roy com Without You a tocar aqui na tua Cidade FM. Logo depois Taylor Swift. É continuares ligado aí desse lado.

0: Acabaste de ouvir o fantástico Bad Bunny a tocar aqui na tua Tarde Livre.
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0: E é impressionante, depois de tanto cobiçares o meu açaí, eis que o João Miguel Costa foi buscar o seu lá abaixo. É verdade, sim, senhores. Agora seguimos ao som de Fui Moleque. E somos nós que fazemos companhia até às 8.

0: Chama-se Relíquia do 2T. A tocar aqui na tua tarde livre. Boa viagem comigo, Catarina Silva e João Miguel Costa.
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2: Era só para...
0: Viste este silêncio, foi bem
2: bruto. Era só para dizer... Estão a ligar outra vez, meu.
0: Opa, estão a ligar para nós. Malta, vocês não... Malta, vocês não podem ligar para nós.
2: Chatos.
0: Ah, pá. Ainda o João odia-me chamadas.
2: Eu vou levar isto... Eu estou-me a lixar. Vou levar isto ao Salvador e olha, depois quem vai atender ao CEO, falem com ele se quiserem. Digam-lhe o que é que acham deste programa. Agora, queria fazer uma pergunta aos nossos ouvintes.
0: Então.
2: Porque na sequência de ontem nós decidimos o que é que era a melhor forma, o melhor sítio, os ouvintes, em conjunto com os ouvintes, decidimos o que é que era o melhor sítio para receber os jogos.
0: Exato, onde é que era
2: e
0: o melhor
2: sítio? E eu sinto que agora neste countdown para o primeiro jogo de Portugal no Mundial, que estamos aí a aproximar.
0: Que é amanhã às 6 da tarde.
2: Sim, já sabemos onde é que se vê, que é casa com amigos. Foi o que as pessoas decidiram. Ou na nossa casa ou na casa de amigos, mas sítio privado com amigos. E eu gostava de saber o que é que se come e o que é que se bebe.
0: Boa.
2: Eu gostava que os nossos ouvintes fossem sugerindo. Mas eu quero compilações, eu quero o menu completo.
0: Okay,
2: eu não quero que os nossos ouvintes digam tipo: olha, vamos bifar. Não me chega. Eu quero o menu completo. Eu quero saber o que é que se come pré-jogo, entrada. O que é que se come ao intervalo?
0: Olha,
2: qual é o prato principal?
0: Para entradas tem que haver guiosas.
2: Tu és ouvinte?
0: Sim. Eu não sei se que eu ouço-te.
2: Pois também é verdade. Coitado, és a ouvinte que matura mais.
0: Eu sou o ouvinte número 1.
2: Yeah. Mas eu queria que os nossos ouvintes dissessem uma entradinha.
0: Certo.
2: O que é que se come?
0: Tipo, a refeição principal
2: depois. O que é que se pode petiscar depois no fim, quando voltar a fome?
0: Boa, tipo a ceia. Tipo
2: exatamente.
0: Aquela ceiazinha, ok.
2: E o que é que se bebe?
0: Boa,
2: naturalmente, não é?
0: Boa, ok.
2: O que é que se bebe? Não só o que é que se bebe durante o jogo, mas depois também a seguir se Portugal ganhar. O que é que se pode beber?
0: Queria
2: que dessem aqui este menu, que era para eu também poder...
0: Replicar, quem sabe, em casa. Tu escolheres o melhor menu e depois te sentares a replicar
2: exatamente.
0: Em casa, era fixe. Portanto,
2: se os nossos ouvintes pudessem ajudar aí nesse sentido.
0: A entrada, prato principal e petiscos para... Porque nós aqui não vamos pôr bem sobremesa.
2: Por prato principal, não entenda-se que não tem que ser...
0: Empadão.
2: Exatamente, não tem que ser pão alagareiro. Pode ser... Mas se for, meus
0: mas
2: amigos, se houverem condições...
0: Na casa do amigo com piscina também não aceitamos menos
2: do condições,
0: que pão alagareiro.
2: É o que é. Mas deem-nos aí... Execuível.
0: Exatamente,
2: obviamente.
0: Sim.
2: Mas estou curioso.
0: 911-911-978, diz-nos, estamos muito curiosos e o melhor, claro, nós vamos reproduzir. Vamos sim, senhor.
2: É
0: olha,
2: verdade.
0: Estamos a receber aqui muitos.
2: E eu e a Catarina vamos votar e no fim temos que chegar ao menu perfeito.
0: Perfeito.

0: estamos aqui à procura do pitel perfeito para se comer enquanto se vê o jogo.
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0: Na verdade, o João pediu mesmo um menu, não é? Onde tivéssemos aqui entrada, prato principal e snacks para aquela ceia.
2: É o chamado
0: ceia.
2: Mesmo querer a papinha toda feita, literalmente.
0: Isso. Olha, e pediste e temos a nossa Patrícia. Pá, manda-nos uma ementa, atenção. Uma ementa grande e muitas opções. Não sei se estás pronto, nem sei se tens tempo para fazer isso tudo, ó João. Então, a nossa Patrícia diz: alô, malta, esta semana vocês são a minha companhia da tarde, porque esta semana trabalho o dia todo com vocês. Entretanto,
2: muito
0: obrigada mesmo, Patrícia, e já agora desculpa também. Ela diz: entradas, comida, tudo. Então, pâté caseiro, sardinha, okay. Atum e milho. Só que atum e milho está sozinho. Eu preciso perceber, tipo, o atum no milho. Milho triturado no atum.
2: Ah, se calhar, não, se calhar ela já está a dizer para quem tiver convidados e galinhas.
0: Não, é tipo, mentira.
2: É atum para os convidados e milho para as galinhas.
0: Minto, ela se parou e bem, a burra sou eu. Ela diz patés caseiros, dois pontos, sardinha ou de atum e milho. Duas opções de patés, okay? Depois ela, porque ela tem ponto e traço. Estás a perceber? Estou a confundir. Depois temos saladinha de polvo, ok?
2: Aí é bem.
0: Tostas secas para os patés. Depois para a entrada, isto são aqueles snacks. Depois para a entrada temos a ameijoa à bolhão. Pato?
2: É, tá bem.
0: E depois era.
2: Diz-me onde é que é a tua casa?
0: E pipis estufados para prato principal. Eu cá gosto.
2: Sou uma pessoa madura. Por
0: eu
2: isso,
0: também.
2: Tá-se bem.
0: Depois temos aqui.
2: Não acontece nada quando assusto.
0: Depois. Também não. Depois temos aqui grelhados, bifana intermeada, não é? E bebidas diversas com e sem álcool, sobremesa, semifrio de maracujá. Caseiro.
2: Olha.
0: Conclusão, tudo feito por mim. Adoro cozinhar para os outros e apreciar as reações de felicidade dos outros.
2: Eu queria só perguntar uma coisa. Oh, como é que chama?
0: Patrícia. Desculpa. Patrícia, a nossa grande cozinheira.
2: Fazes para fora.
0: Aí, por favor. Epá, por favor.
2: Mete-me isso pronto. Pá.
0: Por favor.
2: Mete-me isso pronto que eu passo lá para ir buscar. Diz-me quanto é que é.
0: Olha, a Maria Marques também diz: entradas. Então, termossos, pão de alho, tábua de enchidos e cerveja a acompanhar. Depois, o prato é servido no intervalo, pizzas com batata frita, eu adoro. É uma das minhas.
2: Simplificar,
0: opa.
2: Não é?
0: Eu adoro. A Maria Marques já
2: simplificação.
0: Sobremesa, crepes de chocolate.
2: Ui, bem jogado.
0: Mais bola de gelado. Por cada gol marcado da seleção, um shot de tequila.
2: Ui!
0: Por cada gol sofrido, um shot de água. É, por cada gol sofrido, um shot de água.
2: Não, portanto, por cada gol sofrido, dois shots de tequila. Não. Eu quero esquecer que sofremos golo.
0: Atenção que este é o jogo aqui da nossa ouvinte, Marta. Okay. Depois,
2: Marta, eu queria só adaptar esse jogo. Acho que era dois por cada gol sofrido.
0: E ela disse, bebidas. Disse aqui uma marca de cerveja várias vezes, o que me faz crer que é a preferida dela. Como okay. Nós aqui não temos preferências, não vou dizer.
2: O estilo de música a concorrer, mas é rock?
0: Talvez.
2: Ok.
0: Sim. Yeah, ela disse 1, 2, 3, 4, 5, 6, 7 vezes na parte das bebidas, portanto acreditamos que ela gosta bastante. Portanto, tu que estás aí desse lado é continuar também a partilhar.
2: Diz-me só uma coisa depois, responde aí. É Marta, não é?
0: É a nossa Marta.
2: Marta, depois responde aí só se é fino ou imperial, que é para eu saber de onde é que és.
0: Ai, tu que estás aí desse lado, enviaste para o nosso WhatsApp qual é que é a melhor ementa para se ver amanhã o jogo onde Portugal vai jogar. Desculpa, eu tentei fazer uma frase de futebol e não deu certo.
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2: O jogo onde Portugal, por sua vez, uma vez que eu ando, já disse jogo, portanto ficas barba se o verbo que eu usar não for jogar.
0: Exato.
2: Porque pressupõe-se que o jogo é jogado.
0: Portanto, ou seja, dias, está bem, 911-978 e tem que incluir. A Marta respondeu, fim.
2: Fim!
0: E portanto diz-nos também, tem que incluir entrada, prato principal e snackzinhos e bebidas, já sabes, é à descrição aqui na tarde do livro. Por enquanto é mal uma baby com a vai.

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1: E obrigadas a todos. Já agora, aliás, a todos os estou a enviar aqui para o nosso WhatsApp dicas e também menus para comermos, não é? Amanhã, enquanto virmos o primeiro jogo.
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1: Vamos continuar a partilhar as tuas respostas já, daqui a pouco. Mas antes disso, boa viagem e uma ótima terça-feira com a tua Tarde Livre.
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2: Catarina, eu sei que ainda é terça-feira, mas fogo, pá, nunca mais é domingo, meu.
1: Domingo? O que é que acontece no domingo?
2: Mas sobrão, finalmente.
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0: Foram os vizinhos com o pobre ex-namorado. Desculpa, João. João, então não te liga o microfone a tempo.
1: É lixado quando a censura chegou a esta
0: rádio. Olha, eu parei até casa a tempo. Agora posso? Posso lançar?
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0: Nós temos muitos menus aqui no nosso WhatsApp 911-911-978. Já agora, muito obrigada a todos. E temos aqui o nosso Andrezão. O nosso André que diz: eu sou simples, muito simples. Como quando vejo, é sempre no café. Para entrada, termoço e amendoins com finos. Prato principal, uma boa bifana com finos. Para terminar, um cafino. Um café mais um fino. Imagina! Parece-me económico este menu, não é? Sinto falar aqui uma batata frita.
1: E talvez, falta a batata frita para recriarmos aqui, se calhar, o menu mais tradicional, não é?
0: Exatamente.
1: O menu mais de bola.
0: É.
1: Menu de bola é termoços, minuins.
0: Minuins.
1: Uma enxana.
0: Temos aqui também a Margarida Rocha que diz: olá, sou Margarida, sou sempre a minha companhia no trabalho. Então, para comer com amigos, começava com folhados de salsicha. Empadas.
1: Ia bem.
0: Pão recheado. Pá, pão recheado. Porra. Ganhou-me.
1: Caraças, a quantidade de massa que já se meteu aqui de pão, não é?
0: Pão!
1: Folhados, empadas.
0: Eu amo, pá, mas o pão recheado com tostas e paté e umas moelinhas que
1: Ai, meu Deus.
0: Eu amo moelas!
1: Oh, mano! Moelas, mano! Moelas é das poucas coisas que me faz chorar, a sério!
0: Tu estás a dizer que não gostas de moelas?
1: Eu adoro moelas!
0: Ah, ok!
1: Sou louco por moelas, mano!
0: Que susto! Eu amo moelas com aquele molho e aquele pão!
1: Com moelas! Eu adoro. Não... Moelas.
0: É que eu não conheço, eu também gosto muito. Depois, comida principal, ok? Já temos aqui. Depois de comida principal, um frango de churrasco. Também já foi tudo investido nas entradas. Que é que és? Também já não há muito
1: dinheiro.
0: Como assim?
1: Estás a dizer mal do frango?
0: Não, estou a dizer. É um frango assado, ou seja.
1: Eu por acaso acho que se tivesse que comer uma comida só até ao final da minha vida, comia frango.
0: Eu era arroz de frango.
1: Se só pudesses comer todos os dias a toda a hora.
0: Sim, arroz de frango.
1: Tipo, todas as tuas refeições, não podias meter mais nada.
0: Arroz de frango.
1: À boca.
0: Mas tinha que ser arroz.
1: Atum.
0: Maria comia atum, percebo, João comias o quê? João era sopa.
1: Sopa.
0: Boa! Ah,
1: é sopa aquele... não é mal metida, não.
0: Eu comia arroz, mas é aquele arroz de frango corrido. Sabem? Com molho, tipo frango estofado. Frango estofado.
1: Molho de frango corrido.
0: Não. Não, o frango é que é. O arroz é que é.
1: Quem é que está corrido?
0: O arroz é que está corrido.
1: Ah, ou não seja, é? Malandrinho.
0: Não, tu é que és um grande malandrinho.
1: Mas é o arroz. Chama-se arroz malandrinho quando é assim mais. Tem mais molhanga.
0: Obrigada, com molho, exatamente. E aqui, para terminar, a da Margarida Rocha. Ou seja, comia aqui um franguinho de churrasco com batatas fritas e salada. Depois terminava com uma salada de fruta e um tiramisu. Bebidas, uma sangria impecável. Beijinhos e boa emissão.
1: Olha, bem jogado.
0: Isto é tudo caseiro,
1: custa-me
0: atenção.
1: Um bocado não ter aí a jola. Não ter aí a cerveja, custa-me um bocado.
0: Olha, temos por outro lado pessoas simples como algo de Deus que diz: por favor, tudo menos francinha com cotovelinhos. Parece olha, já não é mau, já não é mau.
1: Exatamente.
0: Temos aqui muitos áudios e muitas mensagens a chegar. Temos o nosso João Calado que diz: olá, pré-jogo, frutos secos, ok, boa, queijos e enchidos. Intervalo, o belo do prego e da bifana no pão e competição de picantes. Ok, queremos que alguém deixe de ver a segunda. Okay. Não veja a segunda parte do jogo.
1: Ou seja, no intervalo somos uma live do Rico Fazer, já é isso.
0: Pois. E a seguir ao jogo, o desafio da canela pós-jogo, crepes e waffles congelado. Bebida, tem de ser a cervejinha bem gelada.
1: Claro.
0: Ninguém falha isso.
1: Futebol é lixado, não meter a jogo.
0: É difícil.
1: Mas eu acho que nós no fim devíamos dizer o nosso, cada um também.
0: Eu acho que sim. Portanto, tu continua a enviar, daqui a pouco ainda vamos partilhar mais algumas tuas e depois eu e o João traremos então o nosso menu para assistir ao primeiro jogo. Primeiro, não é? Pronto.
1: Yeah. Primeiro
0: Portugal,
1: jogo.
0: Eu ainda percebo alguma coisa disto. Exatamente. Já sabes, 911-911-978.
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0: termos comidinha boa quando estivermos a ver.
1: Isto é considerado serviço público, não é?
0: Eu acho que sim.
1: Eu acho que o que nós estamos a fazer aqui há dois dias já. Já ontem fizemos isto. É considerado serviço público. O que nós estamos a fazer era um comunicado que ia ser feito pelo governo, pelo Estado.
0: Também acho
1: que
0: sim.
1: No site de ou na Câmara Municipal de cada terra, a dizer assim: olha, amanhã há jogo de Portugal com o Congo, não se esqueça de obter estes seguintes bens.
0: Por favor, ok? Olha, mas o Francisco é uma pessoa muito simples. Ele diz aqui: comida não se come. Zau, está assim, zau. Bebida, cerveja, depois do jogo. Se Portugal ganhar, bebe-se tudo, porque o mundo vai acabar. Mais nada. Pronto, olha, depois o Francisco Clute, não é? O Francisco e os amigos.
1: O Francisco acredita que há uma relação direta entre o apocalipse e os três pontos de Portugal. É isso que ele está a dizer.
0: Pá, eu não faço a mínima ideia. Eu só sei que é chocante e eu acho que, atenção, uma coisa que eu e o João aconselhamos muito é: se vocês verem bem, comam. Comam e muito bem.
1: Como? É o chamado forrar, não é?
0: Exatamente. Temos aqui o nosso coração azul. Não tem nome. É só okay, mesmo cutil, coração azul. Entrada, um belo chouriço assado com pão caseiro. Prato principal, camarões cozidos com rodelas de limão. Pós, restos. Bebida, outra cerveja muito conhecida, mas que por acaso não rima com rock.
1: Ok.
0: É outra. É outra que é mais difícil de rimar.
1: Exatamente, não é? É muito mais difícil, sabes?
0: Olha, e depois do... Que está bem. E depois do coração azul, temos o coração rosa. Também não tem nome, mas tem um coração rosa que diz: pica-pau, moelas e caracóis. Vá, uma bifana à tuga. Olha, eu amei, amei. Pá, pica-pau.
2: Oh, meu amigo, metam-me o arrancatroz com a tira para o balde. Com aí esse é menu, que... vai-me parecer Portugal-Espanha.
0: Ufa, é que é tão bom. Olha, olha, vamos ouvir o nosso Pedro Teixeira, o que não é o ator.
3: Oi,
0: olá, Pedro.
3: Oi.
0: Tudo?
3: É pá, não esqueçam isso.
0: Então,
3: o melhor pitel é mesmo. Um pãozinho de alho para a entrada, acompanhado de uma boa cerveja.
0: Ok.
3: E uns caracolinhos para ver durante, para comer durante o jogo.
0: Ok.
3: Acompanhado de uma boa cerveja. E sobremesa pode ser um geladinho que está muito a calor.
0: Oh,
1: acompanhado de uma boa cerveja.
3: Tchau.
0: Também estava a esperar que ele dissesse isso, que é ele qualquer coisa. Acompanhado de uma boa cerveja.
1: Já agora, boa tarde, acompanhados de uma boa cerveja.
0: Juro, olha, temos aqui também a nossa Natália Brasil, que nos ouve do Canadá. Ela diz lá a cidade: o meu grupo já tem tudo combinado para o jogo. Antes de começar, vamos ter umas asinhas de frango e alguns petiscos para acompanhar durante a partida.

0: Da tremoços, batatas fritas de pacote, nozes, pistachos, pastéis de bacalhau e rissóis de camarão.
1: Muito bom.
0: Aqui para começar. No final do jogo, quer Portugal ganhe ou não, vamos fazer um jantar. Olha, isto é bom.
1: Ora, muito bem.
0: Imagina Portugal
1: eu também
0: perder,
1: acho que tenho um jantar no final do jogo,
0: janta.
1: Por acaso.
0: Não, mas imagina ninguém jantar.
1: Sim,
0: Portugal
1: sim.
0: Perder não há cá jantar para ninguém.
1: Vamos fazer um jantar se Portugal ganhar. Se Portugal perder, só voltamos a comer em outubro.
0: É, opa,
1: é uma cena que nós fazemos.
0: No final do jogo, quer Portugal ganhe ou não, vamos fazer um jantar com picanha e espetadas.
1: Oh,
0: espetadas,
1: diabo.
0: É uma maravilha já agora. Para a sobremesa, não vão faltar os tradicionais pastéis de nata. E claro, para acompanhar, vamos ter cervejas, sumos e muita animação. Força Portugal!
1: Catarina,
0: olha, gosto.
1: Isso é, são grandes menus. Os pastéis de nata combinam-se muito bem. Não tinhas aí, alguém que queria ajudar, caso as pessoas quisessem?
0: Diz, ah, pois tinha, tinha sim senhor, ainda bem que me
1: lembras. Também vamos
0: ajudar. Tínhamos aqui um ouvinte, tínhamos sim senhora que eu disse.
1: Se encontrares, eu gostava que partilhássemos isso.
0: Temos, que é a nossa Mariana, já agora, a Mariana, ela que diz, para quem não tem sorte ir para a casa da Patrícia, foi um ouvinte que nos mandou um grande menu, eu faço para fora. Eu estava aqui à procura, se está aqui algum tipo de
1: contacto,
0: roupa.
1: Não é? Mariana, se não está aí, dá aí o...
0: a Roda do Tacho, chama-se a Roda do Tacho, faz takeaway e pronto a comer, e ela fez um especial dia de jogo, horário especial das 17 às 20 e atenção que está limitado ao estoque existente. E vou dizer então o que é que tem: petiscos, camarão ao olhinho, pica-pau de porco, panados de frango, moelas, mini salgados, salada de orelha, que eu achei, pá, impressionante, salada de frango com ananás, salada russa e batatas fritas. 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Portanto, malta, se quiserem, não tiverem tempo para cozinhar, contactem então aqui a Roda do Tacho.
1: E isso tem entradas e sobremesa, não é?
0: Tem petiscos, tem chamados petiscos e sobremesas, exatamente.
1: Okay. Não, nem pelas hipóteses, contratas isto e depois para o meio pode ser, por exemplo, uma bifaninha ou um frango de churrasco.
0: Alguma coisa.
1: Desenrascas alguma coisa, não é?
0: Exatamente.
1: Mas
0: portanto,
1: ficas aí com, se quiseres...
0: Ah, e é de Via Longa. Mariana,
1: Via Longa.
0: Portanto, Via Longa, malta aí, já sabem,
1: se quiserem
0: precisarem de comer.
1: O jogo, nem eu toco a Mariana.
0: Sim.
1: E
0: olha, temos outra rapariga, Marta Severino, que diz: olá, malta, eu acho que um dia de jogo para o jantar é obrigatório ser bacalhau. Ou João, tu é que percebes mais de futebol, eu não estou-te a par, tu sabes, mas...
1: Marta, eu com todo o respeito, se é par, pá. Atenção, não me leves a mal.
0: Olha, ó Marta, mas diz-me, como assim? Bacalhau o quê? É que tem que ser cru. Porque é um bacalhau
1: É que o bacalhau tem várias formas.
0: É, exato. Não sei se... Olha, mas eu, atenção, eu gostei de todas as hipóteses, mas mesmo assim, acho que voto aqui numas moelas.
1: É.
0: Moelas, pica-pauzinho.
1: Eu já vou dizer o meu a seguir.
0: Boa, por
1: eu
0: isso,
1: vou dizer o meu.
0: Obrigada mesmo a todos que estiveram a participar. E agora temos que ir às notícias.
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0: E o João depois então vai dizer o seu menu e agora vamos falar com a nossa Mariana Serrano.
3: O Festival Literário Babel está prestes a começar. Para esta edição, há grandes nomes da literatura a chegar ao Porto, como nos conta o comissário Rui Couceiro.
4: Temos o Salman Rushdie, temos a Margaret Atwood, temos o Laszlo Krasznahorkai, que ganhou o Nobel no ano passado, a Olga Tokarczuk, que é prémio Nobel em 2018, temos o Byung-Chulan, que é o filósofo mais lido do mundo, temos o Javier Cercas, temos o Héctor Abad Faciolince, temos o Julian Barnes, que acaba de vencer o prémio Princesa das Astúrias e de anunciar o fim de carreira, vem celebrá-lo ao Porto. Temos do Brasil a Conceição Evaristo e o Milton Aton, temos os maiores escritores portugueses, a Lídia Jorge, o Walter Hugo Manho, o Gonçalo M. Tavares, temos as novas vozes, a Filipa Martins, a Jamila Pereira de Almeida, o Bruno Vieira Amaral, o Rafael Galo, temos o João de Melo, temos a Dulce Maria Cardoso, a Ana Paula Tavares, os maiores escritores estão este ano no Porto.
3: Há várias atividades programadas, como conversas com autores, exposições e colóquios. O Babel quer ir além dos livros. O artista internacional Kai Guang Qiang, responsável pela cerimónia de abertura dos Jogos Olímpicos de Pequim, vai estar em Portugal no próximo dia 27, junto a Porto e Gaia, através de uma experiência artística mais ambiciosa. O evento também vai chegar à música.
4: Vamos ter grandes concertos na Avenida dos Aliados, o primeiro logo no dia 25 com GNR, Pedro Brunhosa e um artista surpresa que ainda não podemos revelar, mas que não é uma figura menos conhecida do que estas. No dia 26 temos a Bárbara Bandeira e a Carminho, sempre na Avenida dos Aliados.
3: Babel vai ocupar as ruas e praças da cidade do Porto com diversas atividades, entre 24 e 30 de junho.
0: Muito obrigada, Mariana Serrano, por estás aí desse lado. A continuar.
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0: Agradecer mais uma vez a todos que estiveram aqui a partilhar excelentes menus, bons menus, ok? Até porque amanhã joga Portugal e é importante termos algo a acompanhar, não é? O belo do prato principal, o belo da entrada e daqui a pouco o João vai partilhar um menu dele. Eu estou muito curiosa. E tu é continuar desse lado.

0: Acabaste de ouvir MC Tutigril com o Dudu Job e a tocar aqui na tua Tarde Livre.
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0: E ora sim, acho que chegou o momento em que João Miguel Costa também partilha o menu de comidinha.
2: Bem, portanto,
0: ok, o que é que devemos comer à
2: Associação
0: Mundial?
2: Eu vou também recrutar aqui um bocado algumas coisas já foram ditas.
0: Ok, boa, boa.
2: Relembrando,
0: boa, boa.
2: Então, eu de início, eu acho que o tremoço, o amendoim, todo esse tipo de iguarias mais de pegar assim.
0: Assim, em
2: chamado,
0: pé. Dá para comer em pé.
2: Exatamente, os que dão para comer em pé, os que dão para estar a falar ao mesmo tempo que se come. Esse tipo de. Acho que deve ter sempre.
0: Não precisa de talheres.
2: Exatamente.
0: Nós gostamos desse tipo de comida.
2: Duas tacinhas com isso, acho que deve ter sempre. Enquanto está a dar o aquecimento, antes de ir essas coisas.
0: Boa, boa, boa.
2: Depois, eu gostei muito da ideia da moela.
0: Epa.
2: Não foi posta aí, mas é porque eu sou mesmo muito fã de moelas.
0: Eu
2: sou mesmo maluco por moelas. Como ela também pode ter lá um bolzinho para se pegar no molho, porque o
0: por
2: molho
0: exemplo,
2: da moela é muito bom.
0: A batatinha ou o arroz
2: exatamente.
0: Também dá sempre para acompanhar.
2: Exato. Depois eu colocaria, no meu ver, seria um franguinho de churrasco.
0: Boa, eu acho que é sempre o melhor.
2: Um franguinho de churrasco, para mim, é o ideal.
0: Percibimos.
2: É das coisas que também é mais fácil. Porque encomendas, não tens de estar ali a fazer. Aquilo já vem bem feitinho, vai-se buscar, alguém vai buscar antes do jogo.
0: Bem cortadinho
2: bem
0: já.
2: Bem cortadinho.
0: É
2: mantém-se ali quente. Se for preciso, mete-se um bocadinho no forno também para ficar quente. A seguir, come-se o franguinho, super bom. Depois, acompanhar sempre cerveja, para mim.
0: Sim, sim.
2: Durante o jogo, sempre cerveja.
0: Sim.
2: Sempre. Quem não gostar de cerveja, pá, eu acho que...
0: Tens uma torneira, não tens? Com água. Pronto.
2: Bem, tens uma torneirazinha.
0: Vais a ver e na casa do João há uma torneira mais cerveja.
2: Sim, sim. Da casa de banho, nem sequer toques na minha comida.
0: Exatamente, exatamente.
2: Depois, a seguir, eu acho que sobremesa, eu não sou muito fã de sobremesa nestes momentos.
0: Também não, pá, sinto que é mesmo uma corta...
2: Acho que, sobremesa, talvez uma cena que dê para comer, tipo um gelado...
0: mas aqueles...
2: De mão. Coisas
0: exato.
2: De mão. Que é para a malta continuar ali no sofá a discutir o jogo, tudo a discutir e ao mesmo tempo estão a comer uma ceninha de mão.
0: É, também percebo. Porque não sentes que a sobremesa parece que fecha. Tipo,
2: exatamente,
0: okay, tipo,
2: sobremesa
0: a refeição.
2: É tipo, agora um café, a quanto, amigo?
0: E vamos fazer uma ira a seguir.
2: De mão.
0: Verdade.
2: Depois, fica-se ali a discutir o jogo, a ver as coisas. Se não trabalharem no dia a seguir, eu ainda arrisco para a ceia ou um caldo verde.
0: Ninguém falou do caldo verde.
2: Ou um caldo verde, ou um babifaninho, ou um prego para picar antes de bazar. Mas caldo verde talvez fosse o que eu aconselhasse mais antes de ir para a caminha, um caldo verdezinho.
0: Eu acho
2: se bem que
0: sim.
2: Agora é um bocado calor, eu sei, lixado para o caldo verde, mas era o que eu aconselharia. E depois um
0: flute,
2: pode ser um cafezinho e um flutezinho de champanhe, se a malta quiser, para celebrar a vitória de Portugal.
0: Boa.
2: Por mim, está fechado.
0: E cuidado com as rolhas. A
2: claro.
0: Sério, uma vez li um estudo, a sério, que as rolhas
2: sim,
0: matam
2: malta,
0: mais do
2: que
0: qualquer.
2: Sim, malta que depois vai para o hospital para tirar, tipo, não, a sério, não façam isso às rolhas.
0: Não sei o que dizer. Ai, malta, obrigada a todos.
2: Obrigado, malta.
0: Ai, foi mais um espetáculo do João Miguel Costa.

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0: E olha, muito falou de comida, João, já estou com fome. E estou com fome de bifana, sabes? Ainda tenho um açaí. Pá, é impressionante que o João comprou um açaí depois de mim e já se passaram imensas horas.
2: Eu tenho problemas com açaí. Exatamente. Eu tenho que me controlar para não comer aquilo.
0: Olha, podia ser uma boa sobremesa para assistir ao jogo.
2: Olha, podia,
0: tipo, até é tranquilo, tem fruta.
2: Mas aquilo tem muita caloria, pá.
0: É, e muita
2: Ou
0: coisa.
2: Ou seja, é muito complicado tu depois teres fome. Por exemplo, eu neste momento sinto-me cheio.
0: Eu também, eu acho que não vou acabar.
2: Já comi à boia da tempo.
0: Para mim é um jantar,
2: açaí tem
0: vezes.
2: Essa vantagem, ou desvantagem, para quem está em déficit calórico, mas para mim, eu tenho mesmo que me controlar, porque aquilo...
0: Pai,
2: eu adoro aquilo, pronto, é o quê?
0: Ainda por cima eu e o João temos, vá, muita coisa no
2: açaí. Sim.
0: Não comemos praticamente um açaí assim.
2: E eu desta vez experimentei uma coisa a mais que não costumava pôr e fiquei tipo, então, um satisfeito, amendoim.
0: Ah, eu meto sempre amendoim e manteiga de amendoim.
2: Fiquei mesmo...
0: E leite condensado.
2: Fiquei feliz com esta escolha.
0: Só não dá para meter o rail no açaí, mas dá para comer açaí enquanto se ouve o rail. Ah, pois é. E atenção, no intervalo do jogo, imagina que és assim, opa, fazia uma malandragem e não queres conviver.
2: Não, a malta está lá em casa e diz, ó malta. Pronto, olha, vou meter aqui de fundo só.
0: É assim a dar.
2: Ou então, mesmo que não queres, podes meter música. Sim. O Rayo tem música para meter de fundo.
0: Exato, podes meter músicas, podes meter podcast, podes meter rádio a dar também, podes meter tudo e mais alguma coisa, porque o Rayo é grátis.
2: Exato.
0: Está disponível para todos.
2: Isso é que é o mais impressionante. Completamente gratuito.

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0: É que basta ouvir montagem câmara lenta a tocar aqui na tua Cidade FM. Como é que estamos aí desse lado?
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0: E já estamos em contagem decrescente para o regresso do nosso primo.
2: Que o nosso bacanão.
0: Foi.
2: Que, aliás, que nos forrou aqui.
0: O Chaminamani, não é?
2: Ah, o gajo forrou-nos aqui ou não?
0: Foi. Bem, imaginem, não sei se já viram os stories da Cidade FM, @cdd, _ FM, mas deviam, pá, deviam, porque temos aqui um estúdio novo.
2: Parece que o gajo nos preparou uma escape room.
0: Dá vibe.
2: Ou festa de anos.
0: Ou o confessionário.
2: Ou fez anos, não é?
0: Sim.
2: O Chaminamani fez anos e está tipo. Minha fecha.
0: Mesmo. Temos aqui. Achas que temos vezes suficientes escritas aqui o Chaminamani?
2: Epá, eu diria que temos 1, 2, 3, 4, 5, 6, 7, 8, 9, 10, 11, 12, 13, 14, 15, 16, 17, 18, 19, 20, 21, 22, 23, 24, 25, 50.
0: Ou 40 mil, que é o prémio que o Show Me The Money tem para dar dia 19, que é já sexta-feira. Ah, pois é, já sabes que as regras para participares exatamente as mesmas, que nós não queremos aqui confusões, não é? O que é que as pessoas têm que fazer? João Miguel Costa?
2: Enviar um SMS com a palavra vencer para o 68900.
0: Exatamente. Depois esperar.
2: Depois esperar que no dia 19, que é quando ele volta, entre as 2 e as 3, há uma chamadinha da
0: Vera Fernandes. E tens que atender.
2: Epá,
0: no fundo, não é? Também não podemos estar aqui a dizer muito mais coisas.
2: Sim.
0: Tens que atender.
2: Eu não sei, já foram rolados por nós?
0: Não. Ou será que já foram? Será que já foram? Não sei, mas é passares pelo nosso Instagram.
2: Exatamente.
0: Não é? Lá tens tudo. E para mais dúvidas, também para quem ainda é mais curioso, cidade.fm. No nosso regulamento está lá tudinho. Aqui não queremos faltar nada. E boa sorte.
2: Mas bora lá, tenta isso.
0: 40 mil!

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1: Podem calcular e, como já perceberam, vou fazer tradutor para espanhóis e franceses durante estes dias.
2: Por isso, quarta, quinta e sexta não vão ter João Miguel Costa. Mas podem sempre matar saudades dele, por exemplo, no Instagram. Que ele está, tem lá vários vídeos.
1: Quiçá sairá um.
2: Olha, era bom. Nós gostávamos.
1: Sou de matemática que vos alegra muito.
2: É, talvez saia. E pronto, por isso, olha, ele não está cá até volta na segunda-feira. Eu estarei.
1: Que é uma ótima companhia. E ela sozinha consegue fazer a festa.
2: Eu vou tentar.
1: Ela enche aqui o estúdio com malta, com tralha. Aquilo, algumas desta gente vem para aqui só com tralha.
2: Desarruma uma casa toda.
1: Eu nem ia comer açaís. Entraram para aqui, parecia uma convenção de açaís. Parecia que era um stand.
2: Pois parecia.
1: E eu, pronto, tive que mandar vir um também.
2: Nós obrigámos-te, porque já sabes.
1: É o chamado fumo.
2: Ora. Por isso, eu volto amanhã, o João volta na segunda-feira e a partir das 8 da tarde contas com Beatriz Pinto. Ficas muito bem e muito boa companhia até às 10 da noite.
1: Engasguei-me a dizer Pinto, mas é Beatriz.
2: Eu ia dizer uma coisa, mas não posso dizer. Era demasiado gráfico.
1: Tudo bem. Se calhar, então, até segunda, tá? Bom fim de semana.
2: Beijinhos. Pois, bom fim de semana.
1: No teu caso, é até amanhã. Para mim, é.
2: Amanhã às 4.
1: Estejam atentos ao Instagram da cidade e ao meu, e ao da Catarina e ao do António Guterres.

0: 5, 9, David Thames foi Rain Dance que acabaste de ouvir na Cidade FM. Boa viagem, estás aqui, não podia estar melhor. Eu sou Beatriz Pinto e até às 10 é comigo que ficas.
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0: Espero que esteja tudo bem desse lado, que estejas a aproveitar esta semana. E eu sei que nas últimas duas semanas tivemos um feriado e esta não vamos ter. Aliás, posso dizer que só voltamos a ter um feriado durante a semana em outubro, portanto é melhor começar-te a habituar. E bem, hoje falamos sobre muitas coisas, como sempre. Falo sobre uma coisa que eu estou muito entusiasmada, que é o primeiro jogo do Mundial. Aliás, primeiro jogo da seleção no Mundial. Falo também sobre um novo síndrome que eu não sabia que existia e fiquei assim um bocado, o que é que se passa? Pelos vistos existe e eu conto tudo já a seguir e ainda trago novidades no mundo da música, portanto deixa-te ficar desse lado, para já segues, lá está, com músicas. Sinta-te a ti, né, Lucas Maia. Esta chama-se Última Dança, mas já sabes que aqui na Cidade FM é só se quiseres. Boa viagem.

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1: Oi, sou miúdo. Fiquei sabendo que você tá perguntando de mim por aí, né? 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

Digi já, chama-se, posso até não te dar flores, esta que acabaste de ouvir na Cidade FM. Boa viagem, bom regresso a casa. Deixa de ficar porque a seguir falamos sobre o primeiro jogo da seleção no Mundial. E eu não te venho aqui fazer previsões, venho só falar-te do ambiente que se sente. E eu fico muito feliz quando isto acontece. Quando Portugal joga, eu fico muito contente. Portanto, a ficares por aí para já, segues com 15 minutos de música seguida, a arrancar com Taylor Swift e com esta da Fate of Ophelia.

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1: Boa viagem, estás na Cidade FM e estás muitíssimo bem. Eu sou Beatriz Pinto e está na altura de falarmos de uma coisa que eu estava muito ansiosa para falar. E sim, é o que estás a pensar. O Mundial. Porque amanhã joga Portugal e eu sinto que há uma mudança qualquer no ar. Não é uma mudança gigante, ok? Ninguém acorda e pensa, hoje estou diferente. Calma, não é isso que acontece. Mas sei lá, de repente começas a reparar que toda a gente está a falar do mesmo, não é? E esta música agora só me faz lembrar um Mundial. Aliás, dizer também que amanhã 6 rádios do país vão juntar-se na Cidade do Futebol a partir das 7 da manhã para fazer uma emissão até às 10. E a Cidade FM é uma delas, para perceberes como é que a seleção mexe com as pessoas. Mas pronto, no fundo é isto. O Mundial é, vais buscar um café, ouves alguém discutir a convocatória, entras nas redes sociais e há vídeos, previsões, teorias completamente inventadas. Num grupo de amigos aparece sempre aquela pessoa que vê 3 jogos por ano e mesmo assim garante que sabe exatamente o que é que o selecionador devia fazer. E eu adoro isto. Adoro isto porque durante o Mundial o futebol deixa de ser só uma coisa para quem acompanha futebol, não é? Passa a ser um assunto que toda a gente percebe. E há sempre alguém que tira a bandeira e põe tipo na varanda, sabes? Eu admito, há sempre alguém que diz, este ano é que é, e essa pessoa sou eu. Mas pronto, eu prefiro não criar muitas expectativas. E a verdade é que no dia do jogo estamos todos pelo mesmo, estamos todos a falar da mesma coisa e amanhã é um desses dias. Portanto, se amanhã deres por ti um bocadinho nervoso, não acho estranho, estamos todos no mesmo barco. Olha, não fossem eles os homens, assim é que é, do barco.
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1: E bem, parece que há um novo síndrome por aí, se é visto bem, o síndrome do rabo morto. E quando eu ouvi isto, surgiram várias questões na minha cabeça. Começo com o que é isto, certo? Certo, eu acho que toda a gente pensa o mesmo. Pois bem, fui pesquisar e afinal o síndrome do rabo morto existe mesmo. Tem um nome mais sério, claro, mas ninguém ia clicar numa notícia que dissesse amnésia dos glúteos. Síndrome do rabo morto parece que vende muito mais. Pelos vistos, passar horas e horas sentado faz com que os teus músculos dos glúteos fiquem preguiçosos. No fundo, não querem trabalhar, não é? Esquecem-se daquilo que deviam fazer, que é ajudar o corpo a mexer-se, equilibrar-se e funcionar normalmente. Mas a minha outra dúvida é porque este nome. Quem é que decidiu dar este nome? Síndrome do rabo morto. Porque imagina a reunião. Então, doutor, qual é o diagnóstico? Parece-me um clássico caso de rabo morto. Pá, por amor de Deus, tipo, ninguém se podia ter lembrado disto. E pior, os sintomas podem incluir dores nas costas, nas ancas e até nas pernas. Se calhar eu tenho o síndrome do rabo morto e eu não passo muito tempo sentada, portanto, se calhar não tenho só rabo. Enfim, isto não interessa. Ou seja, o rabo entra em greve e pronto, pois o corpo é que tem que arcar com as consequências. Assim que é, a boa notícia é que a solução é levantar-te, caminhares um bocadinho, mexeres-te mais durante o dia. Se calhar é o que eu devia fazer. Portanto, se estás sentada há muito tempo, talvez seja boa altura para confirmares se o teu rabo ainda está operacional. Ok, isto foi estranho.
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Bad Bunny chama-se, David tirar umas fotos e acabou de tocar na Cidade FM e abrir muito bem esta hora das 9. Boa viagem, estás aqui e na verdade, olha, não podia estar melhor. Eu espero que estejas muito entusiasmado porque amanhã temos o primeiro jogo de Portugal. Eu estou nervosa, estou com aquele bichinho, portanto, acho que estamos todos juntos nisto. Eu sou Beatriz Pinto, a tua companhia de às 10 e já sabes que por aqui a boa música não para agora com os irmãos Calema e também Dilcinho. E com esta, leva tudo, fica por aí.

Relíquia do Destempo, foi esta que acabou de ouvir. Que acabou de ouvir, é a tua tia. Estou a tratar os ouvintes por você. Estou a brincar. Foi esta que acabaste de ouvir na Cidade FM. Se és fã de Sabrina Carpenter e ou de Madonna, então fica por aí. Porque, eu não sei se tu te lembras, mas aqui há uns tempos foi lançada uma música de uma colaboração das duas, mas, ao que parece, agora temos videoclipe. E é sobre isso que te falo a seguir para já, Vizinhos, com o Pôr do Sol.

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1: Boa viagem, bom regresso a casa, se for caso disso, com a Cidade FM. Eu sou Beatriz Pinto e não sei se há por aí fãs de Madonna, fãs de Sabrina Carpenter ou fãs das duas. Acredito que sim, porque eu trago novidades e acho que vais gostar do que eu tenho para dizer. As duas acabam de lançar o videoclipe de Bring Your Love, uma colaboração que já estava a dar que falar e agora ganham vida. E é engraçado porque estamos a falar de duas artistas de gerações completamente diferentes. De um lado, Madonna, não é? Uma lenda viva da pop. De outro, Sabrina Carpenter, que está a viver um dos melhores momentos da carreira e que não para de criar banger atrás de banger. Vídeo, que é o que interessa para além da música, as duas aparecem cheias de atitude, num ambiente de festa, muita dança, muito... parece-me, eu estou a olhar neste momento para o videoclipe, muito verão, muito club, muito sexy até, e portanto é daqueles videoclipes que dão... que são claramente feitos para ficarmos presos a eles. Aliás, esta música faz parte do próximo álbum de Madonna, Confessions 2, e os fãs já andam em contagem decrescente para ouvir mais. Inacreditável. Por isso, ainda não viste o videoclipe de Bring Your Love, uma música de Madonna e Sabrina Carpenter? Então fica a sugestão: Madonna e Sabrina juntas na mesma música. E convenhamos, esta não era uma combinação que muita gente faria ou que teria no bingo de 2026, mas que resulta, e resulta muitíssimo bem.
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0: Talvez você
1: vai quando talvez você precise de mim e se calhar tu não precisas de mim, até porque eu estou quase a ir embora. Estamos perto das 10, o que significa que está na minha hora. Mas antes de ir embora, quero dizer que amanhã, a partir das 7 da manhã, liga na tua Cidade FM, porque o Acorda, o Arthur Simões, o Pedro Góias e a Joana Miranda vão estar em direto da Cidade do Futebol para uma emissão que nunca foi feita. Vamos juntar 7 rádios do nosso país para apoiar a seleção. E agora sim, agora está na altura do clássico. Até amanhã. Eu sou Beatriz Pinto e estou de volta amanhã no mesmo horário. Já sabes que as noites da Cidade FM são ao meu comando, das 8 às 10, para muita fofoca, para uns dilemas que eu tenho, não é? Na minha vida, coisas que acontecem. Portanto, é ligar-te aí desse lado. Se me quiseres ficar a conhecer melhor, é seguir-me pelo Instagram, @BeatrizPinto, e seguir também, claro, o Instagram da nossa rádio, em @CDD_FM. E obrigada por estar sempre desse lado. Eu vou, mas tu segues com a boa música que passa por aqui. Agora com Rosalía e com esta que é uma das minhas favoritas. Chama-se Despechá. Fica bem e até amanhã.

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